0: a todos aqueles que habitam o planeta a ter os seus direitos.
1: Você vai ouvir também combate ao crime organizado.
2: Nova operação avança na asfixia financeira e no fim das fraudes no setor de combustíveis.
1: Ação também impede que gasolina adulterada seja repassada aos consumidores.
2: Na apresentação da Voz do Brasil, hoje, Mariana Jungmann e Luciano Seixas.
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2: O emprego no Brasil continua em crescimento.
1: No mês de abril, foram criados quase 86 mil postos de trabalho com carteira assinada.
2: E a taxa de desocupação no país é a menor desde 2012.
3: Em abril, a atendente Willy da Silva conseguiu uma posição em um restaurante no centro de Brasília. Ela estava desempregada há 6 meses e buscava uma oportunidade de trabalho que permitisse que ela tivesse mais tempo com os filhos.
4: Porque eu curto muito as crianças agora, né? Final de semana eu estou em casa com eles, é feriado, eu não trabalho. É uma coisa garantida, né? Ter um emprego fechado. Com a carteira assinada e tudo, eu vou ter todos os meus direitos, um dia eu sair e tudo mais.
3: Assim como Willy, milhares de brasileiros conseguiram uma emprego no país este ano. Cenário captado pela Pesquisa Nacional por Amostra de Domicílios. De acordo com a PNAD Contínua, a taxa de desocupação no trimestre encerrado em abril foi de 5,8%, o menor nível da série histórica iniciada em 2012 para o período. No mesmo trimestre do ano passado, o percentual de pessoas procurando emprego no Brasil estava em 6,6%. A taxa de desocupação calculada pelo IBGE inclui apenas pessoas desempregadas que estão disponíveis para trabalhar e tentando encontrar uma posição. A coordenadora de pesquisa por amostra de domicílios do IBGE, Adriana Beringui, comentou o resultado.
5: O nível da ocupação segue em patamares elevados, né, mostrando que a capacidade de geração de trabalho e renda no mercado brasileiro segue de forma sustentada.
3: Outro dado que mostra o bom momento por que passa o mercado de trabalho no Brasil é o Cadastro Geral de Empregados e Desempregados, o CAGED, que mede a quantidade de trabalhadores com carteira assinada. Segundo o CAGED, em abril, foram criados no país 85.888 empregos formais. 3 dos 5 grupos da atividade econômica monitorados tiveram saldo positivo: serviços, construção e indústria. Já entre as unidades da federação, 24 das 27 criaram empregos em abril, com destaque para São Paulo, Rio de Janeiro e Minas Gerais. O ministro do Trabalho e Emprego, Luiz Marinho, destacou que o país deve continuar gerando empregos formais.
6: O potencial da economia brasileira é de crescimento. Ele vai continuar crescendo, portanto, creio que nós teremos mais de 1 milhão de empregos gerados como positivo esse ano.
3: De acordo com o CAGED, o Brasil encerrou abril com mais de 47 milhões e 800 mil empregos com carteira assinada. O salário médio de admissão em abril foi de R$ 2.386,56. Reportagem Luana Karen.
1: Em suas redes sociais, o presidente Lula destacou a aprovação na Câmara dos Deputados do fim da escala de trabalho 6x1, sem redução de salário.
2: Segundo ele, as 2 folgas semanais significam mais tempo para estudar, se divertir, cuidar da saúde e ver os filhos crescerem.
1: Hoje, o presidente comemorou a aprovação durante encontro com a presidente do Suriname e disse que é uma conquista da sociedade brasileira.
0: Quem sabe um dia a gente consiga fazer com que as pessoas trabalhem o suficiente para sobreviver, o suficiente para enriquecer a economia brasileira, mas o suficiente para que eles possam ser felizes no mundo do trabalho.
2: Durante o programa Bom Dia Ministro, produzido pela Empresa Brasil de Comunicação, Paulo Pereira, do empreendedorismo, da microempresa e da empresa de pequeno porte, comentou o impacto sobre as mulheres.
7: Vou pegar um exemplo, as trabalhadoras domésticas, né, que vão ser muito afetadas pela escala 6x1. Nós temos 1,5 milhão de trabalhadoras domésticas. A mulher trabalha 6 dias, chega em casa, vai fazer o quê? Trabalhar, cuidar dos filhos, cuidar da família. Então, o impacto sobre as mulheres, sobre os setores menos escolarizados, sobre os setores de menor renda é muito grande para que essas pessoas possam ter uma vida melhor, cuidar melhor das suas famílias e, como eu estava dizendo, estudar mais, empreender mais. É importante ressaltar isso, o impacto econômico vai ser bom para muitos segmentos. E aqueles segmentos que podem ter um impacto diferente, nós vamos cuidar, nós vamos achar soluções.
1: A proposta do fim da escala 6x1

0: será destinada a valorizar os saberes dos povos originários e práticas ancestrais. O ministro dos Povos Indígenas, Eloy Terena, é formado em Direito e diz que a Universidade Federal é um sonho de lideranças indígenas visionárias. Ele relata que a iniciativa será o maior investimento na escolarização dos povos indígenas.
1: A universidade será composta por indígenas em seus quadros e irá retratar essa pluridiversidade étnica que é o nosso país.
0: A Universidade Federal Indígena atenderá inicialmente 2.800 estudantes. A sede será em Brasília, mas unidades descentralizadas serão construídas em outras regiões do Brasil de acordo com a demanda e concentração dos povos indígenas. O ensino será voltado para a formação nos níveis de graduação e pós-graduação. Os cursos terão ênfase em gestão ambiental e territorial, políticas públicas, sustentabilidade socioambiental, línguas indígenas, saúde, direito, agroecologia, engenharias e tecnologias e formação de professores. Para o presidente Lula, o Brasil não pode abrir mão dos saberes milenares dos indígenas.
2: Aos poucos a gente vai ensinando o mundo a compreender que é possível, de forma civilizada, a gente ir garantindo a todos aqueles que habitam o planeta a ter os seus direitos. E a gente não pode prescindir do conhecimento milenar que os povos indígenas acumularam ao longo de tanto tempo nesse país e no mundo. Cabe agora ao Estado brasileiro pegar o prédio, prepará-lo para que a gente possa, no menor prazo de tempo, fazer uma festa com os novos alunos que vão entrar.
0: A Uninde vai contribuir para a formação de profissionais especializados em educação intercultural e garantir a preservação das 274 línguas faladas pelos 305 povos indígenas do Brasil. Reportagem Graziele Bezerra.
3: O presidente Lula recebeu hoje a presidente do Suriname, Jennifer Gerling-Simons.
4: No encontro, os dois líderes assinaram acordos de cooperação e se comprometeram a estreitar laços entre os países.
5: Durante visita oficial, a presidente do Suriname, Jennifer Gerling-Simons, chegou ao Brasil acompanhada de mais 5 ministros. Durante encontro com o presidente Lula, os líderes assinaram 13 acordos de cooperação em áreas como defesa, segurança pública, comércio, energia e proteção da Amazônia. O Suriname vive um momento de crescimento econômico após a descoberta de grandes reservas de petróleo e gás natural. Lula afirmou que o Brasil quer ampliar ainda mais o comércio bilateral. Mesmo com um crescimento de 25% desde 2023, o presidente afirmou que ainda existe potencial para esse aumento.
2: Como vocês agora vão se transformar em grandes produtores de petróleo, a Petrobras pode trabalhar com vocês, aí a gente vai poder equilibrar a balança comercial, porque nós vamos importar um pouco de petróleo de vocês para compensar a nossa colaboração com o Suriname.
5: Na área ambiental, os dois países pretendem ampliar ações conjuntas de combate ao desmatamento e ao crime organizado na Amazônia, como afirmou o presidente Lula.
2: Estamos unindo esforços regionais no enfrentamento ao narcotráfico, ao tráfico de drogas, pessoas e armas de fogo. O novo acordo com a Polícia Federal vai ampliar nossa cooperação no combate a ilícitos transnacionais, com destaque aos crimes ambientais e de mineração.
5: Os governos também assinaram acordos para ampliar as conexões aéreas e marítimas entre os dois países e avançar no chamado Anel das Guianas, projeto de integração regional que liga o norte do Brasil aos países vizinhos da região amazônica. Reportagem Raquel Mariano.
3: Quase 60 mandados de busca e apreensão foram cumpridos hoje na Operação Fluxo Oculto.
4: A ação conjunta entre o governo do Brasil e estados tem como objetivo desmantelar fraudes e lavagem de dinheiro no setor de combustíveis.
6: Nesta nova fase da Operação Carbono Oculto, foram cumpridos 59 mandados de busca e apreensão em 5 estados: São Paulo, Paraná, Mato Grosso do Sul, Minas Gerais e Rio de Janeiro. A ação, batizada de Fluxo Oculto, contou com a participação de órgãos federais e estaduais. O alvo é um esquema criminoso no setor de combustíveis, envolvendo fraudes, sonegação e lavagem de dinheiro. As investigações identificaram 6 novas fintechs, empresas voltadas

0: usadas para serviços financeiros digitais, que, na verdade, operavam como bancos paralelos das organizações criminosas. O ministro da Fazenda, Dario Durigan, destacou a grande movimentação financeira das fintechs no esquema.
1: Uma movimentação total de 26 bilhões de reais em 6 fintechs nos últimos anos, o que acende o sinal de alerta para os órgãos de inteligência, que a gente espera avançar no combate ao crime organizado, da maneira que encorta, da maneira inteligente, que é fazendo asfixia financeira.
0: Em outra frente de atuação, os agentes cumpriram mandados contra empresas e pessoas que atuavam na adulteração de combustíveis. Somente com um esquema que utilizava nafta petroquímica, os prejuízos aos cofres públicos atingem a marca de 200 milhões de reais em 2 anos. De acordo com o diretor da Agência Nacional do Petróleo, Gás Natural e Biocombustíveis, Júlio Nishida, a operação vai impedir que milhões de litros de gasolina adulterada sejam repassados aos consumidores.
2: A Agência Nacional do Petróleo, em etapas anteriores, interditou e apreendeu pouco mais de 2 milhões e meio de litros de gasolina adulterada com essa nafta, e com o trabalho de hoje, a gente impede de outro quantitativo igualmente danoso chegar ao consumidor, chegar à sociedade, em fraudes que envolvem qualidade, dano ao consumidor, dano ao erário, lavagem de dinheiro e vários outros danos à sociedade.
0: Participam da Operação Fluxo Oculto 135 servidores da Receita Federal, além de dezenas de servidores dos órgãos parceiros. Com locução de Graziela Mendonça, reportagem Gabriela Noronha.
3: Em 2015, com o rompimento da barragem do Fundão em Mariana, Minas Gerais, despejou-se resíduos tóxicos e lama no Rio Doce, contaminando a água em Minas Gerais e no Espírito Santo.
4: Desde então, a água do rio vem sendo monitorada. Inicialmente, esse trabalho era feito pela Fundação Renova, que foi extinta em 2024.
3: Agora, com o novo acordo do Rio Doce, o monitoramento passa a ser feito pela FUNASA, a Fundação Nacional de Saúde, ligada ao Ministério da Saúde.
4: Esse mês, a FUNASA começou a segunda etapa de verificação e testagem da qualidade da água em 173 pontos dos dois estados.
3: Mais cedo, nós conversamos com Lenildo Moraes, presidente da Fundação, sobre esse trabalho e também sobre a segurança hídrica proporcionada pelo programa Cisternas, na região do semiárido brasileiro. Acompanhe.
4: Presidente Lenildo Moraes, um prazer ter o senhor com a gente aqui na Voz do Brasil. Vamos começar falando do trabalho que a FUNASA vem desempenhando no monitoramento da qualidade da água do Rio Doce. Isso é necessário ainda por causa das consequências do rompimento da barragem do Fundão em Minas Gerais em 2015. Como é que é feito e onde é feito esse monitoramento?
5: Boa noite a todos os ouvintes da Voz do Brasil, boa noite Mariana, boa noite Luciano Seixas. Olha, a Operação FUNASA presente no Rio Doce começou com 3 frentes simultâneas, né? De monitoramento da qualidade da água em 32 municípios de Minas Gerais e do Espírito Santo. A operação começou com 173 pontos de monitoramento ao longo da bacia do Rio Doce. É importante dizer que a primeira frente foi no município de Mariana e no Vale do Aço. A segunda percorreu cidades do médio Rio Doce e da divisa entre Minas Gerais e Espírito Santo, incluindo Governador Valadares, Conselheiro Pena, Resplendor e Aimorés. E a terceira e última frente foi nos municípios capixabas, lá no Espírito Santo, com coletas em Aracruz, Linhares, Colatina, São Mateus, Conceição da Barra e Marilândia. A FUNASA disponibilizou a nossa equipe, né, 3 unidades móveis, junto com as equipes, para coleta da qualidade, né, identificar a qualidade da água, além de carros, apoio de equipes técnicas especializadas. Os laboratórios móveis permitiram a realização de análises físicas e químicas e microbiológicas, né? Isso foi importante, porque a partir daí nós podemos identificar a real qualidade, né, e necessidade de futuras ações que a gente precisa fazer a partir dessas análises.
3: Presidente, quando é que os resultados resultados desse monitoramento serão divulgados, especialmente para as comunidades atingidas pela contaminação lá de 2015?
5: As análises já estão em fase final de análise, né? Devemos entregar nos próximos dias. Mais tardar, a próxima semana, nós já estaremos com todos esses dados monitorados para que a gente possa apresentar para toda a sociedade.
4: E esse monitoramento, ele vai ser permanente, presidente? Como é que vai ser a periodicidade desse acompanhamento?
5: Vai ser permanente. Nós já temos um acordo de cooperação técnica assinado com a AGESUS, que é a Agência Brasileira de Apoio à Gestão do SUS, e ele vai permitir que o governo, através da FUNASA, Fundação Nacional de Saúde, através de seus técnicos, possa fazer esse monitoramento de forma permanente.
3: E existe um outro trabalho desempenhado também pela FUNASA em relação à segurança hídrica, que é o programa Cisternas. Como é que ele atua para garantir água para as famílias de regiões secas ou semiáridas?
5: A iniciativa permite acesso regular à água potável para consumo humano por meio da captação e armazenamento da água da chuva. É importante que as populações do semiárido que estão nos escutando já sabem como funciona. Então, na realidade, nós, na prática, o programa ele funciona como uma instalação de reservatórios, né? Os reservatórios têm capacidade de 16 mil litros conectados aos telhados das residências, né? Então, nos períodos das chuvas, a água é captada, filtrada e armazenada para ser utilizada nos meses de estiagem.
4: O presidente, quantas famílias já são atendidas pelo programa atualmente? Há previsão dele ser ampliado?
5: Olha, nós estamos atendendo agora 20.976 famílias, quase 21 mil famílias. E a ideia é que a gente faça essa ampliação ainda, tá certo? Os estados beneficiados nessa primeira etapa são Bahia, Ceará, Minas Gerais, Paraíba, Pernambuco, Piauí, Rio Grande do Norte e Sergipe, né? Os investimentos chegam a 250 milhões de reais.
3: E quais são os critérios de seleção das famílias atendidas pelo programa de cisternas?
5: Olha, boa pergunta, Luciano. Olha, o edital estabelece alguns critérios obrigatórios para participação. Por exemplo, as famílias precisam viver em comunidades rurais do semiárido, não ter acesso regular à água potável por rede de abastecimento e não ter sido atendido por programas de cisternas. Além, é claro, das residências ter as condições mínimas para instalação do equipamento. Telhado adequado, a captação da água e da chuva, é importante que se tenha espaço suficiente no meio do terreno, né, para poder ter essas condições técnicas necessárias. Outro dado importante é que os critérios são situação de vulnerabilidade social, a pessoa tem que estar inscrita no CAD único. As famílias chefiadas por mulheres têm prioridades. A presença de pessoas com deficiência também. Se é um deficiente na família, um deficiente físico, no núcleo familiar, tem prioridade também. E, obviamente, e um dado muito importante, que está se dando como prioridade também as populações de comunidades quilombolas.
4: Agora, presidente, as famílias que tiverem interesse em receber esses equipamentos, elas devem fazer o quê? Procurar a prefeitura, a FUNASA diretamente, preencher um cadastro? Como é que funciona?
5: Olha, essas 20 mil 976 cisternas já foram feitas a partir de um critério já estabelecido pela FUNASA. A prefeitura fez o levantamento inicial e encaminhou a superintendência, né, da FUNASA, e as pessoas agora devem procurar a prefeitura para poder saber quais os locais. A prefeitura previamente já tem todas as comunidades que vão ser beneficiadas. E nós da FUNASA também. Nós vamos divulgar todas as comunidades que foram pré-selecionadas pelas prefeituras.
3: Muito bem, nós conversamos com o presidente da FUNASA, a Fundação Nacional de Saúde, Lenildo Moraes. Muito obrigado por sua entrevista aqui, a Voz do Brasil.
5: Obrigado, Mariana. Obrigado, Luciano. Boa noite a todos os ouvintes da Voz do Brasil.
4: O Ministério da Previdência Social e o INSS realizam nesse fim de semana um grande mutirão para atendimentos em diversas regiões do país.
3: São mais de 59 mil vagas destinadas a perícias médicas e avaliações sociais do INSS. As etapas obrigatórias para concessão de benefícios previdenciários e assistenciais.
4: O secretário de Regime Geral de Previdência Social, Benedito Brunca, disse que o tempo de espera vem caindo e destacou a importância do agendamento.
6: No Brasil, o tempo médio de espera no mês de abril estava em 40 dias. Na parcial que tiramos esta semana, esse tempo médio já caiu para 30 dias, o que é uma evolução de 10 dias. É importante que as pessoas que estão aguardando os atendimentos possam entrar em contato ou com o 135 ou no próprio aplicativo do Meu INSS para poder fazer a confirmação e antecipar seu atendimento, porque isso vai abreviar o tempo da decisão do seu benefício.
3: Hoje, dia 28 de maio, é comemorado o Dia Internacional da Dignidade Menstrual.
4: No Brasil, dados do IBGE indicam que 15% das adolescentes deixaram de ir ao menos um dia na escola por falta de absorvente.
3: Para tentar mudar essa realidade, o governo do Brasil promove o Programa de Proteção e Promoção da Saúde Menstrual.
4: Em 2 anos, mais de 3 milhões de pessoas foram beneficiadas com itens de higiene e ações educativas.
0: A mineira Mariana Soares conta que menstruou pela primeira vez aos 13 anos de idade e desde então sintomas como fortes dores e enjoo são comuns para ela. Hoje, aos 22 anos, ela luta para que mais mulheres possam falar sobre saúde menstrual.
7: Eu sei que tem muitas vozes de meninas que sofrem como eu, mas não têm a oportunidade de, às vezes, saber que ela pode viver melhor. Isso é um direito nosso.
0: Combater preconceitos e tabus é um dos objetivos do festival Alana Ideia Fest 2026 para tratar sobre dignidade menstrual e proteção de meninas e adolescentes, como explica a diretora executiva do Alana, Flávia Dória.
8: 6 entre cada 10 meninas têm a rotina escolar abalada por essas dores menstruais e 4 em cada 10 meninas chegam a faltar na escola pelo menos uma vez por mês por causa dessas dores, que muitas vezes são incapacitantes. A gente precisa falar sobre isso.
0: A programação faz parte das ações do Dia Internacional da Dignidade Menstrual, comemorado nesta quinta-feira. Desde 2023, o governo do Brasil distribui de forma gratuita absorventes por meio do Programa de Proteção e Promoção da Saúde Menstrual. Em 2 anos, mais de 500 milhões de unidades já foram distribuídas, de acordo com a Coordenadora Geral de Atenção à Saúde das Mulheres do Ministério da Saúde, Mariana Seabra, além do fornecimento de produtos, ações educativas.
9: O programa tem um eixo de dispensação desses absorventes, né, através do programa Farmácia Popular. E hoje é possível retirar essas autorizações para os beneficiários que são inscritos no Cade Único através do aplicativo Meu SUS Digital. A segunda forma é através do programa Pé de Meia e a terceira forma é justamente na Unidade Básica de Saúde, onde além da autorização, ela vai poder também ter todo o leque de informações.
0: Lembrando que o absorvente é distribuído de forma gratuita e o benefício é destinado a pessoas com idade entre 10 e 49 anos, inscritas no Cade Único e com renda mensal de até R$ 218,00, estudantes da rede pública de baixa renda e pessoas em situação de rua. Reportagem Gabriela Noronha.
3: Amanhã é o último dia para fazer a declaração do Imposto de Renda.
4: A Receita Federal já recebeu mais de 37 milhões de declarações e a expectativa é chegar a 44 milhões de documentos.
3: Quem entregar fora do prazo estará sujeito à multa.
4: E essas foram as notícias do Governo do Brasil.
3: Uma realização da Secretaria de Comunicação Social da Presidência da República.
4: Com produção da empresa Brasil de Comunicação.
3: Fique agora com as notícias do Poder Judiciário e do Congresso Nacional. Boa noite.
4: Boa noite para você e até amanhã.
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12: STF homologa acordo para viabilizar operação de crédito ao BRB.
13: STJ define que qualificadora de violência de gênero também se aplica a agressões contra a mulher em relação homoafetiva.
12: Semana na conciliação. Trabalhadores de empresa de tratamento de água e saneamento de Campinas fecham um acordo de mais de 7 milhões de reais.
13: Boa noite, eu sou Marcela Luiza.
12: E eu sou Walter Lima.
13: O Supremo Tribunal Federal homologou nesta quinta-feira um acordo entre a União, o Governo do Distrito Federal, o Banco Central e o Banco de Brasília para viabilizar uma operação de crédito destinada ao reforço financeiro do BRB.
12: A decisão foi tomada durante a audiência de conciliação conduzida pelo ministro Luiz Fux, Marcelo Della Libera.
14: O acordo permite que o Distrito Federal contrate um empréstimo junto ao Fundo Garantidor de Crédito para capitalizar o banco. A operação terá garantia de um sindicato de bancos e contragarantia vinculada às verbas do Fundo de Participação dos Estados e do Distrito Federal e do Fundo de Participação dos Municípios.
13: O Comitê Nacional de Inteligência Artificial no Judiciário aprovou duas medidas para ampliar a segurança da inteligência artificial usada pela Justiça.
12: Coordenada pelo Conselho Nacional de Justiça, a manifestação técnica validou os riscos de inserção de comandos escondidos em documentos processuais e instituiu um Programa Nacional de Segurança para capacitação e com suporte e prevenção de riscos.
13: A manifestação técnica é a primeira medida nacional de orientação sobre o tema e deve ser submetida ao plenário do Conselho.
12: As medidas fazem parte das prioridades definidas pela gestão 2025-2027, coordenada pelo presidente do CNJ e do STF, ministro Edson Fachin.
13: Qualificadora de lesão corporal praticada contra a mulher pela condição do sexo feminino também se aplica em relação homoafetiva entre mulheres.
12: Essa é a conclusão do STJ. Fátima Uchoa.
15: Uma mulher foi acusada de insultar e agredir fisicamente a ex-companheira por ciúmes. O Ministério Público ofereceu denúncia por lesão corporal qualificada, considerando que a agressão foi cometida contra a mulher pela condição do sexo feminino e no âmbito doméstico. A Justiça de Santa Catarina condenou a acusada só pelo crime de lesão corporal em contexto doméstico. Já a sexta turma do STJ deu provimento ao recurso especial do MP. Segundo o ministro relator Rogério Schietti Cruz, basta o vínculo doméstico familiar ou de afetividade e a condição de mulher da vítima para aplicação do sistema protetivo, sendo presumidas a vulnerabilidade e, consequentemente, a motivação de gênero.
13: Trabalhadores de empresa de tratamento de água e saneamento de Campinas fecham acordo de mais de 7 milhões de reais.
12: A conciliação foi fechada durante a Semana Nacional da Conciliação Trabalhista. Rafael Oliveira.
16: O acordo encerra uma ação coletiva de 2018 sobre gratificação paga a motoristas da Sanasa, empresa de economia mista de tratamento de água e saneamento de Campinas. 54 trabalhadores vão receber mais de 7 milhões de reais em valores líquidos. O acordo também prevê o recolhimento de 600 mil reais em FGTS e 2 milhões de reais em encargos previdenciários para a União. As negociações vinham sendo realizadas desde o início do ano.
13: Justiça recebe denúncia contra organização criminosa internacional por garimpo ilegal em Roraima.
12: Na ação, o MPF pede a condenação dos 6 integrantes do grupo e fixação de, no mínimo, 200 mil reais em multa por danos morais coletivos. Vanessa Pereira.
17: Segundo a denúncia, o grupo negociava ouro e diamantes extraídos ilegalmente no Brasil e no exterior, usando contatos e negociações no Peru para comercializar os minerais sem autorização. As investigações apontam investimento de 350 mil reais na compra de ouro e negociações de pedras avaliadas em mais de 100 mil dólares. O MPF pede a condenação dos 6 acusados por exploração ilegal de recursos minerais da União, organização criminosa transnacional, contrabando e lavagem de dinheiro, além de multa mínima de 200 mil reais por danos coletivos e sociais.
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13: Uma boa noite.
12: E até amanhã.
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18: Eu sou Paula Groba.
19: E eu sou Ricardo Nakaoka.
18: E estes são os destaques de hoje do Jornal do Senado, que começa agora.
20: Senado aprova retomada de benefícios fiscais para o terceiro setor e isenção de IPI para pessoas com deficiência.
18: Escala 6x1, Senado vai analisar proposta aprovada pela Câmara.
20: Segue para sanção presidencial política nacional para estudantes com superdotação.
18: Boa noite.
19: Boa noite.
18: Hospitais filantrópicos, entidades assistenciais e organizações sociais podem voltar a ter acesso a benefícios tributários suspensos nos últimos anos. O Senado aprovou um projeto que retoma incentivos fiscais para instituições do terceiro setor e também garante a isenção do IPI na compra de veículos por pessoas com deficiência.
20: A proposta segue agora para análise da Câmara dos Deputados. Mais informações com o repórter Alexandre Campos.
21: Os benefícios referentes ao Imposto sobre a Renda das Pessoas Jurídicas, Contribuição Social sobre o Lucro Líquido e COFINS, atualmente assegurados por uma lei complementar apenas às organizações da sociedade civil de interesse público e organizações sociais, vão se estender também a todas as entidades do terceiro setor, como afirmou a relatora do projeto, senadora professora Dorinha Seabra, do União do Tocantins.
22: Infelizmente, no formato que está hoje, a PAES e outras instituições já consolidadas na área social perderiam esse benefício.
21: O texto aprovado ainda reverteu outras reduções de benefícios. Um incentivo que passará a valer se a proposta virar lei será o referente à doação ou destinação para patrocínio de parte do imposto de renda devido por empresas para projetos esportivos, culturais e sociais, como os voltados para crianças, adolescentes e idosos. Também foi retomada a isenção total de IPI na compra de veículos por pessoas com deficiência.
18: E os municípios com pendência fiscal já estão autorizados a receber recursos de emendas parlamentares. A publicação que garante essa mudança já saiu no Diário Oficial.
20: Esse e outros dispositivos tinham sido vetados pelo presidente Lula, mas o veto foi derrubado pelo Congresso. Repórter Marcela Diniz.
23: Com a promulgação de 4 dispositivos da Lei de Diretrizes Orçamentárias de 2026, que tiveram veto presidencial derrubado pelo Congresso, ficam permitidas doações de bens e valores no chamado defesa eleitoral, que começa 3 meses antes e vai até o final das eleições. Outro dispositivo autoriza municípios de até 65 mil habitantes que tenham pendências fiscais a celebrar convênios com o governo federal, receber recursos de programas e ter acesso a emendas parlamentares. Na sessão que derrubou o veto, o presidente do Congresso, senador Davi Alcolumbre, assinalou que essas demandas fizeram parte da marcha dos prefeitos à Brasília.
24: São estradas, são rodovias, são escolas, são unidades de saúde, são creches, são praças, enfim, são obras muito relevantes para os municípios brasileiros.
23: As outras 2 regras reinseridas na LDO autorizam o uso de recursos da Lei Orçamentária Anual em despesas que estão fora da competência da União e são relativas à malha hidroviária brasileira e à construção e manutenção de rodovias estaduais e municipais destinadas à integração de modais de transporte ou ao escoamento produtivo.
18: Você sabe o que é ludopatia?
20: Ludopatia é o vício em jogos de azar. Essa compulsão provoca perda de controle, endividamento e impactos graves na vida familiar e emocional dos apostadores.
18: Muita gente vem se conscientizando de que essa atividade pode ser destruidora. Em meio ao avanço das bets no país, mais de 570 mil brasileiros já recorreram à plataforma de autoexclusão criada pelo Ministério da Fazenda para bloquear voluntariamente o próprio CPF em sites regularizados.
20: O crescimento do endividamento de famílias por conta do vício em jogos acendeu o alerta no Senado. Os detalhes com o repórter Rodrigo Rezende.
25: Pelo menos 570 mil pessoas já fizeram cadastro na plataforma de autoexclusão para acesso a sites de apostas. O sistema do Ministério da Fazenda traz a possibilidade do bloqueio voluntário em todas as bets legalizadas no Brasil. De acordo com o Ministério, do total de cadastrados, 207 mil usuários apontaram a perda de controle sobre o jogo e os impactos na saúde mental como principais motivos para a autoexclusão. O vício em jogos de azar, conhecido como ludopatia, atinge milhares de brasileiros, como alerta o senador Humberto Costa, do PT de Pernambuco.
1: Dados da Organização Mundial da Saúde apontam que a taxa de dependência em jogos de azar pode variar de 1 a 3% da população adulta. Se aplicarmos essa proporção ao Brasil, estamos falando de até 4 milhões de brasileiros já em situação clínica de vício.
25: Caso você deseje bloquear o seu próprio acesso aos sites e sistemas regularizados de apostas no Brasil, basta acessar autoexclusãoapostas.fazenda.gov.br. Lembrando que o exclusão é sem o tio. Você deve ter uma conta gov.br para fazer a solicitação e seu CPF será bloqueado em todas as casas de apostas.
2: Secas mais severas, chuvas intensas e eventos climáticos extremos podem marcar os próximos meses no Brasil com o fortalecimento do fenômeno El Niño.
5: Diante do risco de impactos na agricultura, no abastecimento de água e até no aumento de desastres naturais, o Senado reuniu hoje no plenário autoridades e especialistas para discutir medidas de prevenção e preparação. Os detalhes com o repórter Márcio Maturana.
6: O climatologista Carlos Nobre alertou que para este ano se espera uma intensidade maior.
7: Agora, maio, junho, julho, já temos 92% de probabilidade de começar um El Niño. E outubro, novembro e dezembro desse ano, a probabilidade é 98% desse El Niño ser forte ou muito forte. Então, nós temos que nos preparar muito.
6: O senador Hamilton Mourão, do Republicanos do Rio Grande do Sul, disse que é preciso aprimorar o Plano Nacional de Proteção e Defesa Civil de 2012, tornando obrigatórias simulações anuais nos municípios.
8: Se não treinar, nós não vamos conseguir executar na hora que a catástrofe acontecer.
6: O senador Hermes Klan, do PL de Santa Catarina, acredita que o trabalho do Senado para fortalecer o planejamento dos municípios em áreas de risco é fundamental, mas não é suficiente.
26: Muitos municípios brasileiros, especialmente os menores, não têm estrutura técnica, equipe permanente ou capacidade de acessar recursos federais com rapidez. O município sofre a tragédia, mas o sistema público só chega depois da água baixar. Enquanto isso, seguimos repetindo o ciclo: desastre, reconstrução, novo desastre.
6: A sessão de debates foi pedida por todos os líderes partidários, com primeira assinatura de Esperidião Amin, do PP de Santa Catarina.
2: E a proposta que acaba com a escala 6-1 foi aprovada na Câmara dos Deputados na noite de ontem. O próximo passo agora é a análise dessa PEC pelo Senado.
5: Senadores, no entanto, divergem sobre a PEC, que garante aos trabalhadores 2 dias de descanso semanal remunerado. A proposta divide opiniões entre parlamentares e setores da economia. O repórter Douglas Castilho tem mais informações.
27: Uma das vozes contrárias à redução da escala 6-1 para de 5-2 foi o senador Oriovisto Guimarães, do PSDB do Paraná. Segundo ele, trata-se de uma medida demagógica.
28: O Brasil já tem o maior Bolsa Família de toda a história. Já tem auxílio gás, já tem benefício de prestação continuada. Não tem cabimento. Não houve aumento de produtividade. Não houve investimento em máquinas.
27: Mas o senador Irajá, do PSD do Tocantins, destacou que a nova jornada é uma tendência internacional fruto justamente da modernização tecnológica.
29: Se a tecnologia já flexibilizou a jornada de 40 horas para os setores corporativos de tecnologia, é um contrassenso condenar o trabalho do comércio a um modelo rígido de aprisionamento de 6 dias por semana.
27: O senador Hamilton Mourão, do Republicanos do Rio Grande do Sul, considera a medida uma intervenção indevida do Estado.
30: Então, se eu vou trabalhar 1 dia, 2 dias, 3 dias, 4 dias, 5 dias, 6 dias, 7 dias, é uma decisão minha numa negociação com aquele que está me contratando.
27: O senador Rogério Marinho, do PL do Rio Grande do Norte, concorda com a livre escolha e apresentou uma nova PEC que será analisada pelo Senado em conjunto com o fim da escala 6-1. A proposta prevê a negociação entre trabalhador e patrão quanto à quantidade de horas trabalhadas e o pagamento proporcional às horas efetivamente cumpridas.
5: Com edição de Paula Groba e trabalhos técnicos de João Lira, o Jornal do Senado fica por aqui. Acompanhe agora as notícias da Câmara dos Deputados. Boa noite.
2: Boa noite e até amanhã.
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0: Parlamentares reduzem a jornada de trabalho semanal para 40 horas.
3: Proposta votada estende imunidade tributária de entidades religiosas.
0: Plenário amplia incentivos para a indústria brasileira de fertilizantes.
3: Cobertura de mais doenças com teste do pezinho avança na Câmara.
0: Boa noite. A Câmara examina projeto que organiza a ampliação do número de doenças que poderão ser detectadas pelo teste do pezinho. Vamos ouvir a reportagem de Maria Neves.
4: A Comissão de Saúde da Câmara dos Deputados aprovou o projeto que estabelece os prazos para a ampliação dos problemas de saúde incluídos no teste do pezinho. Uma lei de 2021 lista 13 doenças a serem detectadas no exame. A legislação determina ainda que o Programa Nacional de Triagem deve ampliar a testagem em 5 etapas, mas não estabelece a data para início de cada fase. Hoje, o Sistema Único de Saúde testa os recém-nascidos apenas para 7 condições previstas na primeira fase, que inclui hipotireoidismo, toxoplasmose e hiperplasia adrenal. Pelo texto aprovado, a segunda etapa de ampliação do teste do pezinho, que inclui a detecção de doenças raras genéticas e metabólicas, deverá estar em vigor até 2027. As demais etapas deverão ser implantadas a cada 2 anos depois de concluída a segunda fase. A relatora, a deputada Rosângela Moro, de São Paulo, ressalta que a triagem neonatal é uma das formas mais eficazes de prevenção em saúde infantil. Ela lembra que a detecção precoce de enfermidades permite intervenções terapêuticas antes da manifestação de sintomas.
9: A triagem, ela faz o diagnóstico de doenças antes mesmo delas se manifestarem. É extremamente importante que as mães exijam, levem os seus neonatos para fazer a triagem neonatal. Quanto antes diagnosticado, você trata, até impede o desenvolvimento da doença. Um dos exames, por exemplo, ele impede o retardo mental das crianças, se for diagnosticado e tratado como dentro do devido prazo.
4: Ao apresentar o projeto, o deputado Eduardo da Fonte, do PP de Pernambuco, afirmou que as doenças raras atingem cerca de 13 milhões de pessoas no Brasil. Segundo o parlamentar, 75% dos acometidos por essas enfermidades são crianças e 30% delas morrem antes dos 5 anos de idade. Na opinião do deputado, ainda que as doenças raras não tenham cura, a detecção precoce é importante porque permite o tratamento adequado que reduz as complicações e o risco de morte. A proposta que estabelece datas para ampliação do teste do pezinho ainda será analisada pelas comissões de Finanças e Tributação e de Constituição e Justiça. Da Rádio Câmara de Brasília, Maria Neves.
11: Saúde.
3: Hugo Leal, do PSD do Rio de Janeiro, critica o entendimento da Justiça Federal, que, segundo ele, pode dificultar a avaliação de pessoas com autismo leve e restringir o reconhecimento de direitos. Para ele, a medida contraria avanços aprovados na proteção às pessoas com deficiência.
0: O deputado também manifesta preocupação com possíveis impactos no acesso a benefícios sociais por famílias atípicas. Hugo Leal informa ainda que solicitou audiência pública para discutir os efeitos da medida e cobrar esclarecimentos sobre o tema.
11: Direitos Humanos.
3: Em defesa do Bolsa Família, Benedita da Silva, do PT do Rio de Janeiro, afirma que o programa é um instrumento de dignidade e combate à fome. Segundo a deputada, a maioria dos beneficiários conseguiu deixar o auxílio ao longo dos anos por meio da inserção no mercado de trabalho.
0: Benedita da Silva também aponta contradição em setores da elite que criticam investimentos sociais à população mais pobre, mas silenciam diante de subsídios e isenções concedidos a grandes empresas. Ela ressalta que as políticas de transferência de renda foram fundamentais para retirar o Brasil do mapa da fome.
11: Economia.
3: Câmara estende imunidade tributária das igrejas para a compra de bens e serviços destinados ao funcionamento das entidades. O repórter Marcelo Larcher tem as informações.
12: O plenário da Câmara aprovou proposta de emenda à Constituição que amplia a imunidade tributária das igrejas de qualquer culto para alcançar também a compra de bens e serviços necessários ao funcionamento das entidades religiosas. Imunidade tributária é quando o governo fica proibido de cobrar um imposto. A imunidade sobre patrimônio e renda já está assegurada às igrejas por diversas leis. A proposta aprovada deixa claro na Constituição que a imunidade tributária vai valer também para a aquisição de bens ou serviços necessários para a implantação, manutenção e funcionamento das entidades religiosas e templos de qualquer culto. A imunidade é estendida ainda para as creches, comunidades terapêuticas, mosteiros, seminários, conventos, serviços de acolhimento institucional, atividades sociais e assistenciais e demais atividades sem fins lucrativos. As condições e critérios de habilitação terão de ser definidas por lei complementar que ainda vai ser aprovada. Relator da proposta, o deputado doutor Fernando Máximo, do PL de Rondônia, diz que a proposta dá mais segurança jurídica para a imunidade já prevista na Constituição. Deputados da base do governo disseram que a proposta amplia um privilégio e permite que entidades ligadas à igreja sejam também beneficiadas por uma renúncia fiscal que será paga pelos demais contribuintes. Foi o que disse o deputado Pedro Kzai, de Santa Catarina, líder do PT.
10: Três leis e a Constituição deixa claro o apoio, a isenção tributária, a imunidade. Agora, o que se quer é extrapolar por várias modalidades de imunidade tributária, como alguém dá uma palestra, ganha 200 mil, alguém compra um avião de 20 milhões, porque vai ser para atividade religiosa.
12: O autor da proposta, deputado Marcelo Crivella, do Republicanos do Rio de Janeiro, diz que a imunidade prevista na Constituição para as igrejas não existe na prática.
13: É só isso que nós queremos. Que a imunidade prevista na Constituição aconteça na prática. Eu já paguei imposto sobre tudo. O dinheiro que eu dou para a igreja não é para pagar imposto de novo. E outra coisa, se comprar um avião, um helicóptero, o senhor acha que a Receita Federal vai devolver isso?
12: A proposta de emenda à Constituição que amplia a imunidade tributária das igrejas de qualquer culto seguiu para análise do Senado. Da Rádio Câmara de Brasília, com informações de Daniele Lessa e Antônio Vital, Marcelo Larcher.
14: Justiça.
0: Para Rogério Correia, do PT de Minas Gerais, o suposto uso de fundos de previdência estaduais, como o Rio Previdência, em instituições privadas, levanta suspeitas de favorecimento político. Ele alega que as denúncias sobre o Banco Master revelam uma relação que envolve integrantes da oposição.
3: Rogério Correia cobra a responsabilização de todos os envolvidos no caso e exalta a atuação das instituições de controle e do judiciário. O deputado espera que as investigações alcancem todos que desviaram os recursos de aposentadoria.
0: Marcon, do PT Gaúcho, denunciou supostos esquemas ligados ao Banco Master. Ele alega que o senador Flávio Bolsonaro teria visitado o banqueiro Daniel Vorcaro em busca de repasses para despesas do ex-deputado Eduardo Bolsonaro nos Estados Unidos e formação de Caixa 2 para campanhas eleitorais.
3: Marcon exigiu também explicações do presidente nacional do PL, Valdemar da Costa Neto, e da liderança da legenda no Rio Grande do Sul sobre as graves acusações de desvios e benefícios financeiros ilícitos.
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11: Votação.
0: A Câmara aprovou um projeto que cria incentivos para a indústria nacional de fertilizantes. A repórter Daniela Lessa explica que a intenção é tornar o Brasil menos dependente do mercado externo.
15: O plenário da Câmara aprovou o projeto que prevê diversos benefícios tributários, ou seja, descontos no pagamento de impostos para estimular a produção de fertilizantes no Brasil. O projeto cria o Programa de Desenvolvimento da Indústria de Fertilizantes, o Profert, que concede até 10 bilhões de reais em subsídios em 5 anos para fábricas de fertilizantes. Hoje o Brasil importa mais da metade dos fertilizantes e fosfatos utilizados na agricultura, principalmente de países como a Rússia, a China e os Estados Unidos. A proposta, já aprovada pelo Senado, está baseada em renúncia de receitas, ou seja, o governo deixa de cobrar impostos para estimular o setor. O texto final, apresentado pelo relator, deputado Júnior Ferrari, do PSD do Pará, limita essas desonerações em 2 bilhões de reais por ano e fixa prazo máximo de 5 anos para os benefícios. O projeto beneficia empresas com projetos aprovados pelo Ministério da Agricultura. Além disso, obriga a mistura obrigatória de fertilizantes nacionais no produto consumido e comercializado no país, começando com 2% ano que vem e chegando a 30% em 10 anos. O argumento é que o Brasil precisa ficar menos dependente do mercado externo. As medidas foram criticadas pelo deputado Gilson Marques, do Novo, de Santa Catarina.
1: Ele trocou a antiga forma de lidar com o problema, que era a desoneração tributária de IPI, COFINS, e ele abandonou essa forma de incentivo para ter uma outra forma de incentivo, que na verdade é uma reserva de mercado, ou seja, beneficiar poucos indicados. E, além disso, ele se apoia em pilares que nós não concordamos. Por exemplo, a mistura obrigatória de fertilizantes nacionais. Isso não faz sentido nenhum.
15: A proposta também permite que o governo federal crie linhas de financiamento a projetos de produção, pesquisa e infraestrutura, o que ficará a cargo do BNDES. De acordo com o relator, Júnior Ferrari, a dependência de fertilizantes de outros países deixa o país vulnerável.
14: Esse projeto, ele é de suma importância, porque o Brasil, ele é um dos maiores produtores de alimentos do mundo. E hoje importamos cerca de 85% a 90% dos fertilizantes. Então corremos o risco de falta de alimento no Brasil e no mundo. Daí a importância desse projeto, porque é uma questão econômica, mas muito mais, e principalmente é uma questão de segurança alimentar.
15: Como foi alterado pela Câmara, o projeto que cria o Programa de Desenvolvimento da Indústria de Fertilizantes, com benefícios tributários para aumentar a produção nacional, voltou para análise do Senado. Da Rádio Câmara de Brasília, com informações de Antônio Vital, Daniele Lessa.
11: Agricultura.
3: Emidinho Madeira, do PL de Minas Gerais, denunciou o desvio de 850 milhões do Fundo de Defesa da Economia Cafeeira, principal aporte do governo federal ao setor. O parlamentar afirma que os recursos devem ser utilizados exclusivamente no fortalecimento da produção.
0: Emidinho Madeira cobrou ainda a redução imediata das taxas de juros do Funcafé para aliviar os custos dos produtores que enfrentam instabilidade de preços e sequelas de anos de seca, especialmente no estado mineiro.
11: Turismo.
3: Bacelar do PV celebra o desempenho da Bahia na atração de turistas internacionais e atribui o avanço do setor, entre outras coisas, à ampliação da conectividade aérea. O deputado também faz críticas à condução da política de turismo durante a gestão anterior.
0: Bacelar lembra ainda que o aumento da chegada de visitantes estrangeiros e a relevância econômica da atividade têm impulsionado a expansão do setor. Segundo ele, tudo isso reflete políticas públicas de incentivo ao turismo nacional.
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11: Trabalho.
3: Câmara aprova a redução da jornada semanal para 40 horas e 2 dias de descanso remunerado. O repórter Antônio Vital acompanhou a votação.
29: A Câmara dos Deputados aprovou por 472 votos a favor e apenas 22 contrários a proposta de emenda à Constituição que reduz a jornada normal de trabalho para até 40 horas semanais e garante 2 dias de repouso semanal remunerado aos trabalhadores. Horas antes, o texto apresentado pelo relator, deputado Léo Prates, do Republicanos da Bahia, foi aprovado em uma comissão especial por 34 votos. A 4. No plenário, o texto aprovado foi uma emenda apresentada pelo líder do PT, Paulo Pimenta, do PT do Rio Grande do Sul, praticamente idêntica ao aprovado na comissão e resultado de um acordo entre a maioria dos partidos. A aprovação desse texto alternativo impediu que fosse votada, a pedido do PL, outra proposta de emenda à Constituição apresentada pela deputada Érica Hilton, do PSOL de São Paulo, que reduzia a jornada de trabalho para 4 dias por semana e foi analisada junto com o texto aprovado. Além da jornada de 40 horas semanais, o texto
7: aprovado, conhecido como PEC do fim da escala 6x1, prevê que um dos dois dias de descanso deverá ser preferencialmente aos domingos. A redução da jornada e a ampliação do descanso devem acontecer sem qualquer tipo de redução nos salários. Essa garantia também vale para os pisos salariais. A adoção da medida será gradual. 60 dias depois da publicação da emenda, a jornada normal não poderá passar de 42 horas semanais. Depois de um ano, deverá cair para 40 horas. A proposta foi criticada por deputados da oposição, inclusive do PL, que tentou aprovar proposta que não tinha sido objeto de acordo no plenário. Para o deputado Bibo Nunes, do PL do Rio Grande do Sul, a medida proíbe as pessoas de trabalharem.
8: Estão querendo proibir de trabalhar nesse país. Não tem lugar no mundo que proíba de trabalhar. A esquerda só sabe viver de bocas e tetas. É com trabalho que se vive. Trabalho honra, dignifica.
7: O deputado Carlos Aratini, do PT de São Paulo, criticou a tentativa de aprovação de texto que não tinha sido objeto de acordo.
17: Um destaque fake. Por que fake? Porque a maioria do PL atuou o tempo todo contra a PEC que acaba com a escala 6x1 e coloca a jornada de 40 horas. Chegaram a apresentar aqui uma emenda onde teria um prazo de implantação dessa modificação de 10 anos, mas agora eles dão uma de radical.
7: A proposta foi criticada por outros deputados da oposição. O deputado Kim Kataguiri, do Missão de São Paulo, considerou a aprovação da proposta uma medida eleitoreira que não trará benefícios reais ao trabalhador.
18: Aliás, o melhor cenário para mim era nem ter transição, era começar agora. Quanto antes começar, antes as pessoas vão saber que é uma farsa, que a vida delas não mudou, não melhorou, que elas não vão estar trabalhando menos.
7: O texto permite que convenções ou acordos coletivos estabeleçam regime de compensação, inclusive para categorias com jornadas diferenciadas. Outro trecho prevê que lei complementar estabeleça medidas de transição para microempreendedores individuais, microempresas e empresas de pequeno porte. A proposta também permite que empresas que prestam serviço de mão de obra terceirizada para o serviço público por meio de licitação reduzam a carga horária dos funcionários após a alteração do contrato. Ao defender a importância de mais tempo livre para os trabalhadores, o autor de uma das propostas que deu origem à mudança, deputado Reginaldo Lopes, do PT de Minas Gerais, destacou as consequências de jornadas extensas para a saúde mental do trabalhador.
19: Nenhum setor econômico perde, muito pelo contrário. O que prejudica uma economia, uma empresa, é o seu trabalhador, seu colaborador adoecido. E hoje nós temos uma pandemia de doença mental no país.
7: O presidente da Câmara, Hugo Mota, classificou a aprovação como histórica. Depois de aprovada em dois turnos de votação, a PEC do fim da escala 6x1 seguiu para análise do Senado. Da Rádio Câmara de Brasília, com informações de Daniele Lessa, Antônio Vital.
0: Padre João, do PT de Minas Gerais, afirma que o fim da escala 6x1 restringe acordos trabalhistas que desrespeitem um novo limite de horas. Ele também relaciona a alteração constitucional ao combate à exploração do trabalho e à sobrecarga enfrentada principalmente por mulheres.
3: Heloísa Helena, da Rede do Rio de Janeiro, afirma que o debate sobre o fim da escala 6x1 representa uma reivindicação histórica dos trabalhadores. Para ela, a mudança pode melhorar a qualidade de vida e reduzir a sobrecarga enfrentada por diferentes categorias profissionais.
0: Segundo Alexandre Lindemeyer, do PT do Rio Grande do Sul, a redução da jornada de trabalho é uma pauta histórica para o parlamento brasileiro. Ele observa que, com o avanço da tecnologia, não há mais justificativa para manter uma jornada que adoece os trabalhadores.
3: Bebeto, do PP do Rio de Janeiro, declara posicionamento favorável ao projeto que acaba com a escala de trabalho 6x1. O parlamentar relembra sua trajetória profissional como servente de pedreiro, camelô e feirante para reforçar seu compromisso com a defesa dos direitos dos trabalhadores.
0: Welter, do PT do Paraná, celebrou o avanço da votação para o fim da escala 6x1, destacando o impacto positivo da medida para mulheres, jovens e trabalhadores rurais. Segundo ele, a mudança promove uma rotina mais humana, além de alinhar o Brasil aos padrões de países desenvolvidos.
3: Pedro Paulo, do PSD do Rio de Janeiro, defendeu o fim da escala 6x1, destacando que a medida vai beneficiar milhões de trabalhadores ao reduzir o desgaste físico e mental. Ele afirmou ainda que o descanso adequado eleva a produtividade e saúde mental do trabalhador.
0: Ana Pimentel, do PT de Minas Gerais, afirma que a redução da jornada de trabalho sem redução salarial será uma conquista histórica dos trabalhadores brasileiros. A deputada afirma que o fim da escala 6x1 representa uma medida de justiça para quem enfrenta sobrecarga laboral.
3: Termina agora o Jornal Câmara dos Deputados, produzido pela Rádio Câmara. O programa teve trabalhos técnicos de Everson Urani e apresentação de José Carlos Andrade e Márcio Aquilissardi. Uma boa noite para você.
0: Uma ótima noite. A Voz do Brasil volta amanhã.
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2: Aqui contigo por aqui, Alex Bono, ótima noite, vamos até as 11. 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Mais uma sequência boa pra anotar.
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1: 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Aí, ó.

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0: Raquedo. Boa, 10h41. Virando aqui na programação da Litoral, tá aí Amantes, tá vindo mais uma edição do Você no Comando. Hora de pedir música. E quem anotou essa sequência, litoralfm.com.br, pra você se cadastrar e ganhar muito prêmio.
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2: E aí, já gravou o seu pedido?
3: Vamos nessa aí no 27999861050, o WhatsApp da Litoral, pra você mandar aquele áudio bonitinho, esperto, pedindo música. Vai, Vivi!
4: Alô, Litoral! Vivi do condomínio Vila da Mata! Top, hein? Já que eu estou no comando, que tal passar alguma do MC Marcinho?
3: Tá boa.
4: Eita, trem, relembrar os velhos tempos. Coisa boa demais, programação tá top! Vivindo quando eu me vi da mata, é nóis, Litoral!
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1: Uai, gente, matou a saudade agora, hein? Tá louco. 10h48, bora pra mais um.
2: Ei, Alex, boa noite. Já que eu tô no comando, eu gostaria de ouvir Seja Ex, Henrique e Juliano. Beijo.
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0: Pode deixar que eu não vou exagerar, não.
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0: Uai, gente. Rádio Litoral. Bom dia. Excelente manhã pra você hoje, 29 de maio, sextou.

gente. Pois é. Você, como é que tá? Dormiu bem? Passou bem a noite? Como vai ser o seu fim de semana? Hein? Doida pra saber. Vai curtir um pouquinho? Vai trabalhar? Tem alguma coisa aí? Vai viajar? Vai ver o amor? Tá sem amor? Tá chegando o dia dos namorados, hein? Sem pressão, né? Mas... Ai, meu Deus. Abre seu coração pra mim. É bom falar, sabia? Então, ó, 999-86-1050 é o nosso WhatsApp. Tô esperando e aguardando a sua participação com todo carinho, tá? Vem trabalhar comigo hoje. Vem! Eu sou Cleide Costa Longa. Pra começar, tem César Menotti e Fabiano.

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0: bien. Mais um final de semana. Aos ouvintes, aos cadeiras cativas, bom dia. Lena Mara, José Carlos, Claudineia, Leomar, Robson, bom dia. Cleide, bom trabalho, fica com Deus e até segunda, né?
1: Segunda.
0: Tenho certeza que essa semana deve ter China ali.
1: Ah, com certeza.
0: Beijo, beijo, Sônia, André Carlos.
1: Depois de dois finais de semana trabalhando, você quer o quê, né, Sônia? Tem que descansar também. Descansar não, aprontar, né? Ei, Juvanilson!
2: É, no comando, Cleide, gostava da bom dia, Cleidinha. Cleidinha, quero mandar um pro meu pai lá na Fonte Mel, que ele pede seu programa pra tanto chofé aí, né, que tá na estrada aí. Vamos ali, né, Cleidinha, correr atrás de 3 de 10 que eu fiquei no litoral. Eu tô mais que legal, partiu que ninguém viu.
1: Vambora, partiu que ninguém viu. Cláudio José de Nova Carapina tá ligado com a gente, Silvio Castro de Vera Cruz também. Cleide, partiu. Daqui a pouco tomar aquele suco da confusão, né? Pra poder dar uma relaxada, né? E manda um abraço pra mim e pra todo mundo. Silvio Cássio, de Vera Cruz. Ô, Silvio, isso aí, meu bem. Sexta-feira a gente pode, né? Mais tarde, tá, gente? Agora não, agora ainda é cedo, pelo amor de Deus. Valdemir de Biraçu, beijo, coisa linda. Ótimo dia. César, bom dia. Carlos, alô.
3: Bom dia, Cleidinha, bom dia, Sol, bom dia a todos da Rádio Litoral, todos os ouvintes, toda a galera no top tapetão preto. Cleidinha, sextou, viu, Cleidinha?
1: Eu sei o que vai acontecer.
3: Sextou, vou falar nada não, que você sabe, né? Você sabe, Cleidinha.
1: Eu sei, o que vai acontecer.
3: Um abraço, minha amiga, um bom final de semana para você e para todos os ouvintes. Que Deus nos abençoe, nos guarde, nos livre de todo mal.
1: Amém.
3: Litoral, tô mais que legal. E tudo de bom.
1: Tudo de bom pra você também, viu? Um beijo bem especial. Alô, deixa eu ver aqui.
4: Bom dia, bom dia, bom dia, Cleide.
1: E aí?
4: Você deixou acho que é um batom, uma coisa assim dentro do meu carro.
1: Ah, meu Deus, aí,
4: tá
1: ó.
4: Tá bom?
1: É um esmalte.
4: Tá aqui guardado.
1: Deixa
4: depois
1: aí.
4: Eu passo pra te entregar, tá bem?
1: Ah, coisa linda. Obrigada, Sérgio. É o Sérgio, ele me trouxe hoje, tá vendo? Ó, o vestígio. Depois sua mulher pega aí, você vai ver. A confusão que vai dar, se bem que motor de aplicativo, né? Mas é um esmaltezinho que eu trouxe. Deixa aí, hein? Deixa aí, depois você me entrega na próxima corrida. 5:13, que tá

coração. 5h23, hein, gente? Bom dia pra você que tá aí me fazendo companhia nessa manhã deliciosa de sexta-feira.

0: Dourado. Lena, vamos lá pra Bicanga.
1: Bom dia, flor do dia. Lena Mara de Bicanga. Um bom dia aí pra Cadeira Cativa, pra Soninha, Claudineia, Zé Carlos da Inglaterra, sextou, bebê, hoje é minha prova do Detran.
0: Ah, meu Deus!
1: Força na peru!
0: Força na peru, já deu
1: e
0: tudo
1: é isso,
0: certo!
1: Bom trabalho pra você, beijo!
0: Beijo! Tudo de bom, fez reciclagem, oh meu Deus do céu, já fiz também. É bom, né, Helena? Porque a gente relembra umas coisas que a gente já tinha até esquecido, não que a gente faça alguma coisa errada no trânsito, né? Se bem que fez, né? Pra poder perder a carteira, pra fazer reciclagem. Brincadeiras à parte, quem nunca, né? Não julgue, gente. Ai, ai, ai, hein? Luiz Amendoim tá ligado com a gente nesta sexta-feira. Vanja do Ataíde também.
2: Bom dia, Cleidinha. Bom dia, Sol. Bom trabalho. Uma ótima sexta-feira. Bom dia para todo o grupo aderativo e todos os ouvintes. É assim, não tem ninguém, né, Cleidinha?
0: Isso
2: e
0: mesmo.
2: Amanhã, Cleidinha, Terezinha, Cinevinha, meu amor. Bifô, tamo junto. Beijo, Vanja do Ataíde.
0: Beijo. Olha, vou falar uma coisa. Para onde eu vou amanhã, eu tenho que andar descalça. Gente, ai que delícia. Depois eu conto, viu? Depois eu conto, porque eu não gosto de contar nada antes, porque... Vai que, né? Não dá certo. Então, aí eu vou contar um negócio que não deu certo, porque a gente faz um plano, Deus faz outro, a gente nunca sabe o que que pode acontecer com a gente daqui meia hora, né? Então, deixa quieto. Beijo pra Maria Cristina Mariel de Mata da Serra, ligadinha com a gente. Ela e o esposo Vanderlei, mandando abraço pra todo mundo. Cleide, deixa eu ver aqui, Praxedes.
3: Bom dia, bonita.
0: Bom dia, meu amor.
3: Aqui é Praxedes, passando pra deixar o meu bom dia pra todos que estão ligadinhos na litoral. Pro meu amor Antônio, pra Duda Mel, pro grupo Cadeira Cativa, de A a Z, pra não esquecer de ninguém. Tamo junto, hein?
0: Tamo
3: sempre
0: junto.
3: Ligadinha na melhor, na litoral.
0: Aí, garota, beijo. Paulinho Neguinho, de Guaçuí, tá ligado com a gente?
4: Ai, litoral, eu tô legal. Bom dia, Sol, bom dia, Creide.
0: Bom dia, meu amor, ótimo dia pra você.
5: Bom dia, Cleidinho,
0: Costa Nova,
5: nossa rainha do rádio. Bom dia, Sol, amigos da Rádio Litoral, Cadeira Joel Cativa. Sextou, hein?
0: Yes.
5: Esse mês voou, né? É o mês das mulheres, mês das mães. Foi um mês muito especial, abençoado.
0: É mesmo.
5: Estamos aqui de bem com a vida, ouvindo a Rádio Litoral. Esses clássicos maravilhosos. Desejando um fim de semana muito especial. E Deus abençoe a todos.
0: Amém, meu
5: anjo.
0: Estamos
5: aqui ouvindo a Rádio Litoral, a número 1 do Estado do Espírito Santo. Muito obrigado.
0: Valeu, beijão pra você, viu? E essa música, hein? Ai, ai, ai, uma agenda rabiscada.

que é linda, né? Amar não é pecado, não é mesmo? E pensar que tem gente que acha que não é digno de ser amado, muito menos consegue amar, tá amarrado. Longe de mim! Eu quero é muito amor. 5h33 agora, bom dia. Excelente manhã pra você.

0: Cachoeiro.
1: Bom dia, Cleidinha Costa Longa. É sexta-feira. Quer saber que pitou a zebra? Não, isso aqui era sobra da tinta, Cleidinha. Como é que você não esquece um batom no carro do cara assim, Cleidinha? Vai dar problema pro cara. Então, aproveitamos mandar aquele elusão pro melhor mestre Jó Pedreiro, lá de Venda Nova do Imigrante, Átila Lopes e o menino lá, Iago, Jonathan, Negão, tá todo mundo curtindo a litoral lá e trabalhando já, ô Cleidinha. Uhum. E aquele elusão também, hein? Pra Ribeirão do Meio. Olha, Cintia, Amanda, Aline, Antônio Coração, Batista, Simone, lá em Jardim Primavera, Alete e Elivelton, melhor motorista de aplicativo. Chora não, concorrência, na litoral, Caetano tá 100% legal.
0: Seu lindo, beijo, meu amor, ótimo dia. Brumate de Colatina tá ligado com a gente, Marcinha Brite de Resistência também. Mandando um abraço aqui pro Fernando Brunck, pra todos os cadeira cativas. Beijo pra Marta. Marta Marquezine, de Cachoeiro Tapemirim, um beijo pra você. Feliz final de semana também pra você. Tá lindona? Ótimo dia. Mulher do olho feio. Olho azul, gente. Ai, meu Deus. Garra um ódio. Por que é que a gente não nasce também com olho? Todo mundo com olho azul, olho verde, assim, né? Se bem que eu adoro o olho preto, tá? A pessoa que tem um olho preto é bonito, né? Eu gosto também. Enfim, né? O meu é azul, tá, gente? Rafael, do Balneário, de Carapebus, um beijo. Ademar, o Sunguinha, meu Deus do céu, quanto tempo que você não fala comigo.
2: Bom dia, Cleidinha, aqui é o Sunguinha, diretamente do bairro Castelândia, Jacaraípe, aqui
0: mandou
2: no meu
0: um
2: depósito
0: vídeo
2: de reciclagem, Cleidinha.
0: Ei,
2: eu cuido da natureza, eu trabalho para cuidar da natureza, Cleidinha, um abraço e um beijo nessa bochecha sua, Cleidinha.
0: De madrugada.
2: Sua linda, maravilhosa, sextou, Cleidinha, tudo de bom para você, Cleidinha, um
0: obrigada,
2: beijo.
0: Obrigada, beijo, meu amor, coisa linda. Não some não, tava sumido, você tá bem, né? Beijo pro Denis de Alzira Ramos, pro Walter Boiadeiro também, tá aqui, ó, fala comigo.
3: Bom dia, Cleidinha.
0: Bom dia.
3: Aqui é o Valtinho Boiadeiro.
0: Valtinho.
3: Começando mais um dia de aplicativo.
0: Sim.
3: E, como sempre, eu vou te levar comigo enquanto você estiver online.
0: Pode me levar.
3: Bom dia pra você, Deus te abençoe. Sextou.
0: Valeu. Ô, Valtinho, qualquer dia desse, toca um berrante pra nós aí, na hora que você estiver em casa de bobeira, tá? Aí você manda, grava aqui, manda pra mim, pra gente... Tá bom? Beijo. Ei, Beto, fala comigo.
4: Bom dia, Clay.
0: Bom
4: Beto
0: dia.
4: Beto Penitente Colatina. Sorria sempre. As coisas podem estar difíceis, mas seu sorriso pode salvar o dia de alguém.
0: Concordo.
4: O seu, que salva todos os dias, o seu sorriso a todos nós ouvintes da litoral.
0: Ah, seu lindo.
4: Bom dia, minha amiga.
0: Um beijo,
4: da litoral,
0: meu amor.
4: Estou legal.
0: Eu, não tem aquele lance que a gente fala que, assim, que é uma troca de energia? Por isso que a gente tem que saber com quem a gente vai trocar energia. E eu falo em relação a tudo, tá, gente? É beijar na boca e tudo mais, tá? Cuidado com quem você troca energia aí. Aí, eu recebo tanta energia boa de vocês que não tem como, gente. Por isso que eu fico rindo assim, ó. Já acordo rindo. Rosângela Bernardoni, bom dia.
5: Bom dia, Cleidinha. Bom dia, Sal. Tudo bem com vocês?
0: Graças a
5: Deus.
0: Sou
5: eu, Rosângela Bernardoni, do bairro São Miguel, em Colatina. Sextou, hein? Graças a Deus. Menina, que cansaço. Essa semana foi, a pega foi,
0: sinistro,
5: foi difícil.
0: Né?
5: Cleidinha, deixa eu mandar aí um bom dia pro meu esposo Paulo, para todos da cadeira cativa, para todos a família Bernardoni, todos os amigos, os ouvintes. Beijos, Cleidinha.
0: Beijo,
5: tenha um ótimo final de semana.
0: Você também.
5: Seu final de semana vai ser o quê?
0: Hã?
5: Chinelinho ou tênisinho?
0: Aí, ó.
5: Qualquer
0: descalça,
5: um dos dois, aproveita,
0: bem.
5: Tá?
0: Colocar o
5: beijo, meu amor.
0: Na areia. Ou no chão, ou na grama. Uma casinha de sapê. 5h38.

0: excelente manhã pra você, Dudamel.
1: Bom dia, quem fala aqui é Dudamel, um bom dia pro Toninho, Darino Pula Pula, Plachete, um bom dia pra Madre Mara Thaís, um bom dia pra GG Gomes, bom dia, toca pra mim aí. Um Amado Batista, quem ama, não deixa de amar.
0: Valeu, meu bem, um beijo pra você. Vamos falar com ela, Vera, bom dia.
2: Oi, queridinha, sua linda. Bom dia, família litoral. Aqui quem fala é Vera do Pula Pula, Cachoeirim. Sextou, né? Manda alô pra todos aí, ó. Rebeca, Nina, Cleia, Edneia Luz, Eliane Camelo, Dudamel, as meninas do Salão da Itaoca, Toninho, Segurando, Jane Mar, Nandinho, Elias Cortesano, Nilo Luiz, Amendoim, Gabigol, Garrincho, Dorme da Vila, Gil de Itaoca, Leomar de Linhares, Alex, Sidney Mão da Rosa, José Carlos, Vanderlei Peixoto, Rob de Caraí, Pedeval, Atemir de Caratuíba, José Luciano, Santos Dubão, Primo Caminhoneiro, Joel Dimas, Donizete, Nicota, Elias Sindicato, para todos os profissionais da educação, motorista da rodagem, APP Saúde e Educação. Beijo, litoral.
0: Beijo, lindona. Ótimo dia. Wellington de Jardim Limoeiro tá ligado com a gente. Edilson, fala comigo. Alô.
3: Bom dia, Cleide.
0: Bom dia.
3: Sextou, menina.
0: Sextou.
3: Vamos que vamos, né? Mais um dia de trabalho. Vamos de carona até Vila Velha. Vamos lá, né?
0: Isso aí.
3: Deus nos abençoe e nos dê uma sexta-feira abençoada para todos os ouvintes da Rádio Litoral.
0: Isso.
3: Cleide, que Deus te abençoe.
0: Que Deus te abençoe também, Edilson. Amém, viu? Carleilda Alves ligado com a gente, ligada, né? Márcia Mendes também, Márcio Gozer. Marilene de Itacibá. Cleidinha, sextou. E como que a gente já tá? Na faxina. Rapaz do céu. A faxina começou cedo, é bom que termina cedo também, né?
4: Alô, alô, bom dia, bom dia.
0: Bom dia.
4: Aí, Cleidinha.
0: Ei.
4: Vamos pra frente, sextou, mais um dia, hein? E aí, que Deus abençoe nosso dia, na sexta-feira, livre de todo mal, dá um dia bom na presença do Senhor.
0: Isso.
4: Que Deus abençoe todo mundo aí dessa rádio aí também, que é
0: obrigada,
4: maravilhosa.
0: Viu?
4: Eu tô aqui, tô na melhor, que é a Litoral FM. É. Fala aqui, Alex, o Lobo Solitário.
0: Na sexta-feira a gente pode uivar até com mais gosto, né? Um beijo. Beijo gostoso também. Deixa eu ver. Cleide, hoje é meu aniversário. Manda um oi pra mim. Ô, meu Deus, mas cadê o nome? Quem é? Ah, gente, fala aí comigo. Quem é que tá aniversariando aí? Final de telefone. Deixa eu ver, R$19,90. Só não colocou o seu nome. Aí eu não consigo descobrir quem é. Oh, meu Deus, chega a dar uma dorzinha, mas manda aí, tô esperando.

0: canção.
1: Eu adoro Amado Batista, meu ex-amor. Meu amigo Zé Carlos tá me ouvindo. Beijo pra você, meu bem. Bom dia. Rebeca Andrade, de Colatina. Beijo, meu anjo. Alô?
2: Bom dia, Cleidinha. Sexta-feira. Sexta-feira de muita paz e bênçãos pra todos nós. Sou a Rebeca Andrade, de Colatina. Abraço pra toda a família da Delicativa. Diazinho, pra não esquecer ninguém. Cleidinha, tem música nova do Eduardo Costa, hein?
1: Aí, ó.
2: Imagina eu. Ah, imagina aí.
1: Imagina aí. Beijo, meu amor. Ótimo dia. Quem mais tá com a gente aqui nessa manhã? Girlando Xavier, de Cariacica Sede. Val Baiano também tá ligado. Sandro, bom dia. Edilaine Cristi, tá ligadinha também. Cleide, hoje é aniversário do meu neto, Davi Cristi. Fazendo 7 aninhos. Ai, que delícia. Ai, o meu, gente, meu netinho tá andando a casa inteira. Meu Deus do céu. Comer. Delícia demais. Quem mais tá aqui com a gente? Aguimar. Vamos lá pra Colatina falar com ele. Alô, bom dia. Ei, Aguimar.
3: Bom dia, Ferdinha. Aqui é o Aguimar Santos, do Rato, aqui de Colatina. Feliz da vida, tricolor, é claro. Bom dia, Morena Love. Dia lindo. Seja abençoada. Estamos aqui só no aguardo. Para quê? Para chegarmos ao nosso trabalho, não é mesmo? Com a graça de Deus. É, Deus abençoe a cada um. Que nada melhor que um dia após o outro.
1: Eu acho também.
3: Sejam sempre felizes, pois a felicidade só transmite felicidade. Faz bem. Na litoral, eu tô legal. Beijo para a Morena Love, é claro.
1: Beijo, meu anjo. Ótimo dia. Leomar de Linhares tá ligado com a gente. Fala,
4: bom
1: Leomar.
4: Bom dia, Cleide. Bom dia, ouvintes. É, Cleide, eu vi você pedindo um colega para tocar um berrante. Eu também sei tocar berrante,
1: cê
4: olha só. Você
1: sabe?
4: Mais forte que minha quinta série, Cleide. Um grande abraço a todos, um ótimo dia, uma ótima sexta-feira.
1: Esse berrante eu também sei tocar. Aí eu começo a rir, não sai nada. Ô, Leomar, seu besta, vou falar uma coisa de novo.
4: Foi mais forte que minha quinta série, Cleide.
1: Ah, não, peraí.
4: Um grande abraço a todos, pedindo um colega pra tocar um berrante, eu também sei tocar berrante, olha só.
1: Parece um boi.
4: Foi mais forte.
1: Ou uma vaca indo pro curral pra tirar leite, não tem a vaca lá com os bezerrinhos tudo correndo. Oh, meu Deus!
5: Já, minha Cleide. Tô trazendo aqui mais friozinho, amiga, né?
1: Ei, onde
5: mais te frio? Nossa, melhor que muito calor, né? Ai, você tô de natural, gosta de frio para semana.
1: Obrigada, meu bem, um beijo. Ângela tá ligada com a gente também. Ângela Pitaki, de Santa Rosa. Um beijo, viu? Ótimo dia. Ô, oh, meu amor, muito obrigada. Faço de todo o meu coração. Que bom que você tá gostando, viu? Que bom mesmo. Ei, Sérgio!
6: Bom dia, alegria. Português. Hoje o nosso carinho e admiração vai especialmente para a estrela dos nossos dias.
1: Sim.
6: Cleide Costa Longa.
1: Oh, meu Deus.
6: Essa voz querida que ilumina nossas manhãs com alegria, carinho e boas energias.
1: Que fofo.
6: Que Deus abençoe grandemente a vida da Cleide, trazendo saúde, paz, felicidade e muito sucesso na caminhada tão especial ao lado de todos nós, que te acompanhamos com tanto carinho todos os dias. E um bom dia maravilhoso também para toda essa família linda de ouvintes.
1: Que lindo.
6: E o dia seja leve, cheio de esperança, amor e muitas bênçãos.
1: Oh.
6: Um abraço cheio de carinho para todos vocês.
1: Obrigada, meu amor. Ô,
6: beijos,
1: Sérgio.
6: E abraços.
1: Ai, gente, eu fico sem palavras, fico toda besta. Toda besta. Agora, gente, sexta-feira não dá, né? Sexta-feira a gente precisa cantar, a gente precisa se alegrar, né? Então, aumenta o volume do seu som, porque eu tenho uma boa aqui, tá? São 5 horas e 56 minutos. Aguenta essa na sexta-feira, hein? Ih! Galopeira, gente! Meu Deus do céu, Chitãozinho Chororó. Quem alcança? Quem consegue? Eu vou, hein? Bora! Bora!

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0: Bom dia, bom dia, bom dia. 6h15. Excelente manhã para você que sintoniza Litoral FM, viu? Deixa eu ver. Vamos lá para Lisboa falar pra, com o Clério. Deixa eu achar o Clério aqui, que agora ele sumiu. Achou.
1: Ei, Cleidinha, ei, bom Clério. Dia. Aqui é o Clério de Lisboa, Portugal. Cleidinha, tem que arrumar aí seu batom aí, ó.
0: Dentro do carro do homem, né? Você viu, né?
1: Esmalte aí dentro do Uber, hein? Eles vão falar isso com você até lá de você ir embora, Cleidinha. Meu Deus. Cleidinha.

0: Um abraço pra vocês. Passando aqui pra desejar um abraço pra todos vocês da Vitória FM. Do Marcão Rubinho aí de Cobilândia, motorista de aplicativo. Um grande abraço pra vocês. Todos capixaba. E sexta-feira chegou, hein?
1: Isso aí, meu bem. Bom, sexta-feira chegou.
0: Pra todo mundo.
1: Valeu, um beijo pra você, bem especial, tá? Quem mais? Deixa eu ver. Ah, lembra que a pessoa falou, Cleide, hoje é meu aniversário, manda beijo pra mim, e não colocou nome? É a Kátia, Kátia de Carapina Grande. Agora sim! Ah, sua linda, vou até salvar seu nome aqui, ó. Pera lá. Kátia. Pronto. Obrigada, meu amor, um beijo. Agora, quando mandar alô, já tá salvo o nome aqui, viu? Zé Carlos, um beijo pra você também. Alô?
2: Bom dia, minha amiga, bom dia. É, Cleidinha, sextou, hein?
1: Sextou. Na
2: sexta-feira, seu Amado Batista, não é bom, não.
1: Você tá ouvindo o quê?
2: E a semana inteira ele ficou de férias. Eu prestei atenção. Cleidinha, um abraço pra todo mundo aí, pra Soninha, Lina Mara, Torinho. Ah, pra todo mundo aí, pra Verinha, sim. Rebeca, a Rosângela Bernadone, pra todo mundo. Um abraço e bom fim de semana mesmo.
1: Obrigada.
2: Meus amigos e amigas.
1: Chá comigo, meu bem. Um beijo pra você especial. Com certeza ele mandou o áudio antes de eu tocar a música, né? Um abraço também pra Maria, da Rua 7, tá ligada com a gente. Cleide, tô aqui ligadinha. Minha filha Jordana também. Tamo ligadinha na litoral. Obrigada, meu amor. Um beijo pra vocês duas, viu? Fábio, fala comigo.
3: Bom dia, meus amigos da Rádio Litoral FM. Sou Fábio Araújo de Bela Aurora. Chegando aqui no Hospital São Lucas pra mais um plantãozinho. E como sempre, aquele alô especial. E mais que especial. Vá todos meus colegas do hospital. E a minha grande amiga preta do Banco de Sangue do Hospital, o São Lucas. Ah. Gente, um abração. Fico Deus todos. Boa noite. Bom dia, né?
1: Boa noite, é.
3: Tô
1: tá
3: confundindo
1: bom.
3: Aqui as coisas.
1: Você, tá
3: abração,
1: bom.
3: Fico Deus.
1: Normal, meu bem, assim mesmo. Fábio falou comigo, deixa eu ver. Ednete Almeida, de Cariacica Sede. Cadê? Ih, gente, travou tudo. Meu Deus do céu, nem vai nem foi. Deixa eu ver aqui. Jean, de Vila Nova de Colares. Vou ter que dar um F5. Essas máquinas de hoje em dia, eu acho que eu tô mais elétrica que a máquina. Eu funciono melhor do que a máquina aqui. Meu Deus do céu. Deixa eu mandar um beijo aqui enquanto tá ali, ó, girando, girando, girando, girando e não vai. Meu Deus. É, gente, hoje o trem pegou. Beijo pro José Adão, de Jataí, Goiás, ligado com a gente. Gilberto, na França. Oi, Gilberto. Um beijo pra você, viu? Ótimo dia. Gente, e essa música aqui do Bruno Marrone? Adoro.

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0: Magalhães, é muito bom. Ai, bati dedinho. Deixa eu ver, Diego, fala comigo, adoro falar com o Diego.
1: Bom dia, Cleidinha, bom dia, ouvinte da Litoral. Diego Piedade, do Centro de Vitória, chegando logo em cedo pra berrar, sextou! Yes. E se você, ouvinte da Litoral, não se exercitou durante a semana, aproveita o final de semana pra colocar isso em prática. Bora nadar, bora andar, bora correr, bora subir um morro.
0: Gostei disso, isso aí, meu bem, certinho. Sandra, bom dia, lindona. Tá indo trabalhar agora, né? É isso aí. Ah, Jean, de Vila Nova de Colares. Deixa eu ver o que ele tá falando aqui. Fala, Jean, bom dia.
2: Bom dia, Cleidinha. Bora pra estrada mais uma vez, novamente, né? Indo ali em Colatinho, ali em Manhuaçu,
0: para acompanhar
2: você, na proteção de
0: Deus, o berrante do Leomar.
2: Sempre guardado e protegido, em nome de Jesus.
3: Esse berrante
2: e vamos lá, bora pra cima, que foguete não tem pé.
0: Vambora, meu bem, vambora. Eu, antes de terminar o programa hoje, vou colocar esse berrante mais umas três vezes pra tocar aqui. Ai, senhor, sou bom.
4: Bom dia, menina linda da Litoral.
0: Oi,
4: essa
0: Vivinha
4: tá ligadinha na melhor rádio Litoral. Um bom dia especial pra todo ouvinte. Também meu netinho Aristide Samuel. Padaria Delícia da G de Cariacica Sede. Também pras meninas da Bela Batata de Cariacica Sede. Fernanda Rodrigues e Vanusa Barbosa e Vanusa Rodrigues. Na Litoral, Tomás, que legal, de Net Almeida de Cariacica Sede. Beijo.
0: Aí, arrasou. Beijo, meu amor. Bom dia. Lidiana Scarpati. Beijo, lindona. Cleide, manda alô pra Val. Val, Nilzeli, Letícia, Alícia, meus primos. Oba, obrigada, viu? Um abraço gostoso também aqui. Deixa eu ver pro Agulhão de Marcílio de Noronha, ligado com a gente nessa sexta-feira. Rony Von também. Fala, Rony Von.
5: Bom dia, Cleidinha. Bom dia, Sol. Por cá é Rony. Ó, ali trabalhar mais um pouquinho, né, Cleidinha?
0: É isso.
5: Ó, ali no tal do Flechal, trabalhar mais um pouco. Já viu, né? Nascemos bonito, nascemos rico, então tem que ir. Tá bom, Cleide? Um ótimo dia pra você. Uma ótima sexta-feira. E tamo junto.
0: Tamo junto, meu anjo. Um beijo pra você. Marcos Gargamel também tá ligado. Robson de Jacaraípe mandou um videozinho. Oba!
6: Bom dia, Cleide. Robson. Bom dia a todos os amigos e ouvintes da Litoral. Cleidinha aqui, é o Robson de Jacaraípe. Passando aí para desejar ótimo dia, ótima sexta-feira. Que Deus venha abençoar a todos nós. Cleidinha, estou aqui no Uberaba, saindo de Uberaba hoje à noite, com destino a Vitória, Espírito Santo, tá? E tamo junto, hein? Mandar um alô aí para Soninha do André Carlone, Vera do Pula Pula, Nani Lopes, especialmente para você, Cleidinha. É nóis na fita, ó. Flamengão, ó.
0: Aê,
6: é nóis, Deus abençoe.
0: Valeu, beijo gostoso pra você, bom dia!

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0: Litoral, eu tô legal, 6h47. Eita, meu Deus do céu. E aí, tudo bem por aí nessa sexta-feira, dia 29 de maio? Finalzinho de mês, mas ainda tem 30 e 31, tá, gente? Acabou ainda não, mês. Ah, mandar um beijo pro Dedé Moraes em Aracruz, ligado com a gente. Rosenberg de Interlagos.
1: Bom dia, bem? Bom dia, bom dia. Cleidinha Costa Longa, eu? Minha vozinha de veludo de toda da manhã. Só minha linda, meu raio de luz. Rosenberg de Interlagos, mais conhecido como Carioca, motor de aplicativo. Bora pra cima que pra baixo encontramos. Sextou, papai. Sextou. Véspera do dia da maldade. Cê tá doido.
0: Pra mim, dia da maldade é
1: deixa eu pedir aí pra nossa amiguinha Claudinha Leite. E Marinho e seu casca de bala, ô motoqueiro fantasma. Fui! E
0: beijo.
1: Eu tô legal,
0: beijo. Arrasou, meu amor, beijo. Beijo também pro Ailton de Mantenópolis. Ei, Ailton, Cleide, bom dia pra você, pra todos os ouvintes. E bora pra mais um dia debaixo da proteção de Deus. Amém. Juan, fala comigo,
2: Cleide,
0: Juan.
2: Bom dia. O colega aí errou o dia, porque a semana acabou. Sextou, meu amigo. Graças a Deus. Bora ali.
0: Sextou.
2: Sair da serra ali do Tins e ali em Itaperuna, fazer uma entreguinha e voltar em cima do raço, se Deus quiser. Um abração pra todo mundo. Excelente sexta-feira. Aqui é o Juan que tá falando. Abração.
0: Valeu, Juan. Beijo pra você. Bom dia. Quem mais tá com a gente aqui? Cleide. É, sou a Vanusa, de La Doceria. Manda beijo para todos os clientes e uma sexta-feira maravilhosa pra gente. Ótimo dia. Sextou, bebê. Eita, meu Deus do céu. Beijo, coisa linda. Ótimo dia. Cida de João Goulart, alô.
3: Ei, Cleitinha, bom dia. Bom dia, Sol. Aqui é a Cida de João Goulart. Tô passando aqui para desejar uma ótima sexta-feira abençoada para todos nós. Vamos trabalhar que nascemos lindas e não ricas.
0: Exatamente.
3: Beijo. Na litoral, beijo. Eu tô mais legal.
0: Valeu, meu bem. Um beijo. Fred, fala comigo.
4: Bom dia, Cleidinha. Bom dia, só que quem fala é Fred Varejão de Vitória. Passando pra te dar um alô pra todos que nos ouvem. Um alô especial pela data de ontem, isso mesmo, que foi o Dia da Saúde da Mulher. E quando a gente pensa na mulher, a gente pensa na saúde mental, a gente pensa na saúde do corpo, dessas pessoas tão especiais, que sempre são as nossas referências nas nossas vidas.
0: Ai,
4: um abraço,
0: lindo.
4: Meninos, um abraço pra todo mundo, bom dia e tamo junto!
0: Tamo junto! Beijo, Fred, adoro quando você fala, viu? Dá um
5: bom gosto, dia, Cleide, bom dia, Sol, aqui é o Flávio de Leiria, passando pra desejar
0: Leiria,
5: um bom
0: Portugal.
5: Dia pra todos.
0: Fala
5: bora
0: comigo.
5: Que sextou, né?
0: Bora!
5: E sobre aniversário... Eu tive dois sobrinhos aí que fizeram aniversário essa semana. A Antônia e o Davi, manda um beijo pra eles. Que Deus abençoe todos aí.
0: Isso.
5: Um abraço.
0: Um abraço, meu bem. Ótimo dia. Beijo também gostoso pro Kiko. Cadê ele? É o Kiko. Cercado de mulheres lindas. Ai, adorei. Mandou videozinho. Ai, gente, seu fofo. Beijo pra você e pras meninas aí, viu? Ótimo dia. Pros meninos também. Que hora dessa já deve estar cheio de gente lá. Dedé Moraes. Adalberto Souza em Jabaeté, quem mais tá com a gente aqui? Rogério, Gabriel, Cleide, ouço você todos os dias aqui, te acompanho no Instagram, enfim. Ai, que lindo! Deixa eu ver quem é. Falo de Cuiabá, Mato Grosso. Manda um abraço pro Cuiabanos. Ah, é assim que fala? Cuiabanos. Rogério, Gabriel. Ô, Rogério, um beijo pra você. Se acompanha, tá lá assistindo também, né? Porque agora rádio não é só ouvir mais, gente, é assistir também. Ou seja... Ah, deixa eu ver se eu encontro aqui... Leomar, só pra gente terminar o terminar o programa não, né, gente? Mas enfim, né? Vocês entenderam. Com o berrante do Leomar. Presta atenção, gente.
6: Bom dia, Cleide. Bom dia, ouvintes. É, Cleide, eu vi você pedindo um colega pra tocar um berrante. Eu também sei tocar berrante, olha só.
0: Olha o berrante.
6: Foi mais forte que a quinta série, Cleide.
0: Quinta série. Isso parece um boi berrando, isso sim. Beijo.
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0: 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Sextou, gente! Sextou! Sete em ponto, hein? Bom dia, Sol!
2: Bom dia, Cleide! Bom dia, gente! Nossa sexta-feira pintando!
0: Promete, né?
2: Promete, exatamente! Pra você que vai sextar daqui a pouquinho, né? Boa sorte pra você, Cleide, às 10 e ao meio-dia.
0: Isso.
2: Né? E vamos indo. Que seja o melhor final de semana e sexta-feira das nossas vidas.
0: Exatamente. Vai ser, Sol, vai ser, tá?
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3: 7:01. Muito bom dia. Você que estava agora com Cleide Costa Longa e a Sol. Agora você fica comigo, com Márcio Simonato. Vamos juntos até o meio-dia. Fala comigo, bebê. Sextou? Sextou já? Tá de folga hoje? Que coisa boa, mas já o feriado é só semana que vem. Semana que vem tem feriado, sim, senhor. Corpus Christi, aquele feriado que faz os tapetes, os tradicionais tapetes lá de Castelo. Muita gente vai emendar na sexta, né? Inclusive eu, se Deus quiser. Ah, dá uma descansada, né? Depois de 15 dias aqui substituindo GG Gomes, vou falar nisso, vamos juntos até segunda ainda, hein? Estamos aqui hoje, amanhã e na segunda-feira. Na terça, nossa musa, ela volta. Então, ó, virando para 7:02, bora começar? 45 minutos de música direto, sem comercial. Aquela paradinha para mandar o seu alôzão que eu estou esperando. No 99918-3488. Daqui a pouquinho a gente fala os prêmios e tem bastante, tá? Bom dia!

7:11, bom dia! 7:11, sextou, hein? Sexta-feira, e aí? Quais seus planos para o final de semana? Tá de folga? Vai descansar? Vai curtir? Que bom, aproveite. Vai trabalhar? Amanhã também eu trabalho. 7:30, espero aqui, hein? 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

0: Cauê. O meu sextou. 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Tá certo? 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Vou, hoje não tem nada, nada marcado, compromisso. 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E bora de música, ó. Fala comigo, manda seu alô aqui. Tá trabalhando? Tá onde? Manda aí onde você tá, o que você tá fazendo. Manda um alôzão pra turma toda. Quero ver sua voz aqui. Bora com o Henrique e Juliano.
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0: 7:39, sextou, 29 de maio, muito bom dia, eu sou Márcio Simonato, vamos juntos até o meio-dia. Amanhã, 7 da manhã, novamente, GG Gomes retorna na terça-feira das suas férias. Fala comigo no 999-18-3488. 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Quem quer falar comigo? Oi.
1: Oi, Márcio. Bom dia. Duda Mel. Bom dia pro Toninho. Vene Pula Pula, Plached. Um bom dia pra você.
0: Bom dia.
1: Achei que era o Bruno Sazer que estava de você.
0: Bom dia. Ontem foi Bruno Sader de manhã, Duda Mel. Hoje Bruno Sader, essa hora, tá no segundo sono. Né? Tá dormindo, mas tá um tempinho, tá bom pra ficar dormindo mesmo. Tá dando essa esfriadinha, né? Bora acordar. Acorda, menino. Oi,
2: bom dia. Bom dia. Manda um alô pra galera de Jacu e manda um pagode pra nós, velho. E pra galera aqui da lavoura aqui, ó.
0: Tá certo, abração pra toda a galera na lavoura. Abraço pra galera de Jacu. Abração para todo mundo. 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Intervalo rapidinho, sai daí não.
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0: 7h55, Zé da Recaída, Gustavo Lima, bom dia! Você já salvou o nome de alguém? Ou... já? Desse jeito? Ah, não acredito que você fez isso. Você tem alguém que tá sempre recaindo aí para o seu lado? Ou você que tá sendo a recaída? Hein? Sexta-feira, você tá pensando, hein? Em já dar aquela recaída... Olha a hora, hein? Juízo. Juízo, rapaz. Pensa bem. 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Mais promoção? 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Intervalo rapidinho, sai daí não.
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8:12, não ignora eu não. Fala comigo no 999-18-3488, onde você tá, o que você tá fazendo.

0: do carnaval, de quaresma. A quaresma, passou a quaresma, domingo de Páscoa. E agora? Segunda já é 1º de junho. Aí, a gente começa a ser, o mês, começa o mês, ó. 1º de junho já começa o mês com feriado na quinta-feira. Sexto já é daquele jeito. Quem pode emenda, né? Quem não pode vai trabalhar sexto, sábado. Domingo, dia 7, cavalgada do batom, inclusive, lá em Jerônimo Monteiro. Aí segunda já é 8. Segunda-feira já é 8 depois. Aí vem Dia dos Namorados. Ah, quem não tem, calma, é só um dia, só uma data. Sábado, dia 13, Jogo do Brasil. Aí já começa aquela coisa de Jogo do Brasil. Aquele monte de festa junina. Oh, meu Santo Antônio, tem... E o ano indo embora. Hein? Pensa num trem desse. Que é mês 6, já segunda-feira. Nem pensar, né? Ah, fala comigo, no 999-18-3488. Você tem impressão que o tempo... Você tem essa sensação que o tempo tá passando mais rápido? Você tem ou não? É assim mesmo, sempre foi assim. Fala comigo, no 999-18-3488. Bora com Manu Batidão.
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0: 8:32. O que eu faço agora, Dilcinho? Agora, rapaz, você manda uma mensagem aqui para a Rádio Litoral, no 999-18-3488. Mandar um alôzão. Bom dia, Márcio. Manda um abraço para a galera do Sidão, bairro Aeroporto. Abraço toda a galera do Sidão lá no bairro Aeroporto, bairro bom demais. Um abraço para o Rominho Pintor, o melhor pintor. Ô, Rominho, depois dessa, hein? Até ganhar aí a pintura da minha casa, quando eu comprar uma. Bom dia, Rádio Litoral. Aqui quem fala é Ailton, do bairro Paraíso, diretamente da Padaria Saborella. Manda um alô para todos aqui na Padaria Saborella. Tá dado o recado, Ailton? Agora você manda um pão com salame aqui para nós, rapaz. Pede o Vandinha, a Mirella aí, que eles são gente boa demais. Vamos mandar. Um abraço para o Rodrigo Peruá. Cadê o Bruno, Rodrigo? Bruno, essa hora é segundo sono, mas o bichinho trabalhou. Ontem trabalhou, tava aqui cedo. Hoje tá dormindo. 8:33. Abração, Rodrigo. Abraço para todos os motoristas da área da saúde, todos os motoristas de maneira geral. Muito obrigado pela carona sempre. Bom dia. Quero mandar um abraço para a galera da BRK. Em especial para o Mário Sérgio, para o Mapelli, o Igor, o Pedro e o João Paulo. Um abraço pra vocês tudo aí, a galera da BRK. Um abraço, Malena, também lá na BRK. Quem quer falar comigo? Quem? Cadê? Tá aqui, cadê você? Oi!
1: Bom dia, Márcio.
0: Bom dia.
1: Passando aqui pra mandar aquele alôzão pra galera. Quem? E pra falar, como diz a nossa amiga GG, bora mexer o doce.
0: GG, como terça-feira tá de volta?
2: Bom dia, Márcio.
0: Bom dia. Tudo bem?
2: Sextou. Aqui é Luzimar do
0: Luzimar.
2: Passando pra desejar uma sexta-feira maravilhosa a todos. Beijos, meu amor, na litoral. Eu tô legal. Bora, Márcio, de faxininha na casa hoje.
0: Bora, beijo, que hoje é dia. Beijo, Luzimar. Oi.
3: Alô, litoral.
0: Alô.
3: Sextou. Quero mandar aí, ó, um abraço aí pro Kiko, joinha aí, ó. Na litoral tô legal, hein?
0: Sextou, papai.
4: Márcio, bom dia.
0: Bom dia.
4: Para Toninho Segurança.
0: Ô, Toninho.
4: Seja na sexta-feira abençoada. Mandando a lupa pra Xé, amor da minha vida. Verinho do Pula Pula, Chiquinha, Gil, Marcos Bob, Nando Júnior, Moacir Pintor, Arinho Fulgolenha, Duda Mel, Zé Palubina. Para Peixinho lá em Cantagalo. Para Serginho do Posto Mola Aliança. Para Daniel. Para Gigante. Para Leomar Pacote. Para Vaguinho do Churrasquim, para a Turma de Una, Municeiro, Cachoeira Alta, São Vicente, Gruta, Atijuca, Lambari, Urupi, Marapé. E nessa sexta-feira, ele sair na sexta e voltar na segunda-feira, que é Dia Nacional das Armações na sexta. Não. E na litoral, eu tô muito legal.
0: Valeu, Antônio de Segurança. Assim não, Toninho. Juízo, rapaz.
5: Bom dia, Márcio.
0: Bom dia.
5: Tudo bem com você?
0: Bem, graças a Deus.
5: Márcio, uma sexta-feira aí abençoada pra você.
0: Amém, pra todos nós.
5: Quero mandar meu abraço aí
0: pra quem?
5: Meu sobrinho Carlos Magno, que tá fazendo aniversário hoje.
0: Certo.
5: Mando um abraço pro Pedro, pro Emerson, pro Thierry, pro GG.
0: Tá tudo lindo.
5: Pra minha irmã Carminha. Tá todo aniversariante do dia. Todos os ouvintes da litoral. Tô na litoral, tô legal. Beijo, Márcio.
0: Valeu, Luzia Marconcini. Bom dia,
4: Márcio Simonato. Sextou, hein? Quer saber que é
0: bitose? Bom dia.
4: Passando aqui, mandar aqui abração. Lá pra Venda Nova do Imigrante, lá o melhor mestre de obra, pedreiro lá, o Atila Lopes, Iago, Jonathan, Negão, a galera de Ribeirão do Meio lá, Cíntia, Oliver, Amanda, Antônio Coração, Aline, lá em Ribeirão do Meio, tá todo mundo conectado, o Batista, Simone, lá em Jardim Primavera, Alete, Elivelto, o melhor motorista de aplicativo, Chora Não Concorrência, em Cachoeiro City, é o palco do momento também, Dona Elica, Evelyn, Érica, Rodrigo, Ricardo, Gabriel, Eduardo, Bicudo, Cida, Ana Aparecida, Flor do Campo, Deusa de Évora, na litoral, e muito legal.
0: Valeu, Caetano! Bora de música, 8:36, fala comigo no 999-18-3488. Quero mandar o seu recado aqui, eu quero ouvir a sua voz. Manda pra cá, 8:36, Gustavo Lima.
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2: 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Oi!
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2: 8 horas e 57 minutos, bom dia. Mandar um alôzão para o Churrasguinho, já tá lá nos preparativos para logo mais. Abraço, Churrasguinho, gente boa demais. Ali na cabeceira da ponte, em frente, sempre tem. Deixa eu falar a promoção para você, ó. 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Deixa eu ver quem quer falar comigo. Oi? Oi?
3: Beleza, meu amigo?
2: Cadê?
3: Aqui é o Ale.
2: Ô, Alejandro. Bom dia, Márcio. Bom dia.
3: Aqui é o Alejandro, do bairro Zumbi. Gostaria de pedir uma música do Gustavo Lima.
2: Qual?
3: Milu.
2: Mandar
3: um alô pra geral aqui do bairro Zumbi. Aqui. E na Litoral, tô legal.
2: Valeu, Alejandro. Toco pra você daqui a pouquinho, meu amigo. Abraço. Tava sumido, hein, Alejandro? Onde você estava? Estivemos terça-feira no bairro Zumbi, no café da manhã lá com a dona Renê Rejane. Muito obrigado pela recepção, todo mundo ali na casa da dona Renê. E segunda-feira, semana que vem, já volta a promoção Litoral, vem tomar café comigo de novo, hein? 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Oi?
4: Fala, Márcio Simona, bom dia.
2: Bom dia.
4: Estou, hein, Márcio?
2: Estou.
4: Nós está ligadinho na Litoral. Mandar um alô aí,
2: pra Márcio. Quem?
4: Pra galera do HD, melhor grupo de motorista que tem.
2: É, aqui, um abraço,
4: do um alô especial também pro Oficino Caetano, Nando da Proarte e pro lavador do Tutu agora. Lá em frente, o Posto União. Tamo junto. Valeu. Na Litoral, tô mais que legal. Eduardo Carvalho, do Alto União.
2: Valeu, Eduardo, abraço aí pra todo mundo. Manda no grupo HD aí pra galera ficar sintonizada na 101,1, porque, ó, a galera dos carros sempre tá tendo promoção nas ruas. Primeiro que chegar ganha alguma coisa, algum dia a gente dando picolé em algum lugar, outro dia dando um cafezinho em outro. Então, ó, você que tá aí nos carros direto, ô Eduardo, já manda nesse grupo aí, ó, fica ligadinho sempre na 101,1, porque sempre tem novidades. Bora! Bruno Bernardo, bora de música.

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1: 9 horas e 8 minutos, a partir de agora, 45 minutos de música direto, sem intervalo comercial. Só aquela paradinha para mandar o seu alôzão que eu estou esperando no 999-18-3488. Fala comigo, vou repetir, 999-18-3488. Segue a gente também lá no Instagram, no @litoralfmsul, para você saber tudo que está rolando aqui na Litoral FM. Tá certo? E aí, tá acompanhando o dia de terça-feira, às 16h, a presença dos artistas, né? Os artistas capixabas, a galera que faz o som da nossa região aqui. Agradecer já a Thali Brito, que esteve aqui com a gente. Renata Arcobelli também já esteve aqui. Na última terça, Thalita Salucci esteve aqui junto com o Giovanni. Muito obrigado a todos que já estiveram aqui. E na próxima terça-feira teremos a presença dele, rapaz. Um dos nomes mais conhecidos de toda a região sul do estado. Gente boa demais, canta muito e joga vôlei também, hein? Sabe de quem eu tô falando? Você já imaginou? Você sabe quem é? Ó, ele tem bastante tempo já de carreira. Tem uma música também chamada Erro Gostoso, igual a Simone Mendes. É um cantor. E joga vôlei também. Já joguei vôlei com ele. Sabe quem eu tô falando? Manda aqui. Se você sabe. Na próxima fala eu revelo pra você quem é o cantor que vai estar aqui na próxima terça-feira. Bora ver se com essa descrição você sabe quem é. Sabe? Então manda aqui no 999-18-3488. Bora de música.
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0: Vai, bebê!
1: Calma que ele já tá chegando. Só mais um dia pra você curtir o seu final de semana.

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1: 9 horas e 27 minutos, Se Liga Litoral, olha só. Vocês viram que ontem o Departamento de Estado dos Estados Unidos anunciou que vai classificar facções brasileiras, Comando Vermelho e o Primeiro Comando da Capital, o PCC, como organizações terroristas. Para o promotor de justiça do Grupo de Atuação Especial de Repressão ao Crime, organizado pelo Ministério Público de São Paulo, Lincoln Caguia, a decisão é muito grave e vai causar problemas ao Brasil. Aí, ó, o promotor de justiça que trabalha no enfrentamento às facções criminosas desde 2005 explica que a partir da nova classificação do PCC e do Comando Vermelho como organizações terroristas, as investigações e operações americanas saem da esfera policial, hoje sob o comando do FBI e do DEA, Agência Federal de Combate ao Narcotráfico. Agora ficarão a cargo da CIA e das forças militares americanas. Aí ele fala o seguinte: quando passa a ser classificado e tratado pela CIA e pelos militares, há o sigilo dessas informações, que passam a ser classificados como secretos e ultra secretos ou confidenciais. Então, provavelmente, nós vamos ter uma perda, né? Uma troca, na troca aí de informações, segundo o promotor.
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1: E olha só, estamos chegando no meio do ano, a janela de transferência do meio do ano está chegando. Aí tem muitas possibilidades no Flamengo, hein? Atenção, flamenguistas, olha só. Com essa janela de transferência do meio do ano, o Flamengo pode dispensar alguns jogadores, contratar novos, renegociar alguns. Alguns que não estão lá tão com tanta expressão, né? Então, esse momento é a oportunidade aí para o Flamengo fazer essas trocas, novas contratações ou vender alguns jogadores.
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1: 9 horas e 30 minutos. Bora de Tubarões. Diego Vitor Hugo. 9h30, não perde hora não.

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2: horas e 51 minutos, resultado de promoção. Quem vai tomar, olha só, 5, vai tomar não, né? Vai chupar 5 sacolés de açaí da The Best Açaí. É ele, Thiago Teodoro, do bairro Novo Parque, final do telefone 5423. Thiago!
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2: Ô, Márcio, não ganhei nada. Calma, calma que você ainda tem chance. Quanto mais você participar, mais chances você tem de ganhar. Tá valendo 5 long neck da Heineken. Aquela verdinha, é essa que você gosta, né? Pra tomar hoje, hein? Ah, Márcio, mas hoje eu tenho... Então deixa pro coleguinha. Essa não é pra você. A próxima pode ser para você. Ah, Márcio, hoje não tenho compromisso nenhum. Quero meu sextou na Combá. Então essa é para você. Tá valendo 5 Heineken Long Neck para você tomar hoje na Combá. Onde fica a Combá? Bairro Aeroporto, logo depois do Parque de Exposição. Sextou na Combá Litoral é a senha. Vou repetir para você. Sextou na Combá Litoral, mais o seu nome e seu bairro no 99918-3488. Mas beba sempre com moderação. Sai daí não, intervalo rapidinho, hein?
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5: 10 horas e 9 minutos. 10 horas e 9 minutos. Estamos um pouquinho atrasados aqui na nossa programação, mas a partir de agora, 60 minutos de música direto, sem intervalo comercial. Você tá atrasado também, então não perde tempo não. Agora, calma, não vai querer tirar essa pressa no trânsito, hein? Muita calma no trânsito, Cachoeiro, que o negócio tá feio, hein? Rapaz, cada doideira que nós estamos vendo por aí, cada vez mais doideira. Uma doideira ontem repercutindo aí nas redes sociais também. Juízo, gente, calma. Não briga, não xinga. Quando você tiver um momento de raiva, você conta até uns 10 mil, mais ou menos, né? Não deixa as coisas endoidar, não. Tá certo? É, não endoida não, não tem como. Agora, já tá atrasado mesmo. Aí, chega, ó, atrasei, desculpa aí, mas não desconta a pressa, querer acelerar, endoidar não. Muito juízo com a sua vida e também com a vida dos outros. E hoje, na Combar, tem promoção aqui na Litoral. 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Bora de música? Bora de música.

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0: Resultado de promoção. Quem faturou, olha só, 5 long neck Heineken para tomar hoje. Na Combar no aeroporto foi ela, a Marise dos Santos de Almeida, do bairro Mar Brasa. Marise!
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0: Parabéns, Marise! Faturou 5 long neck Heineken para tomar hoje no, na Combar. Mas lembre-se, beba sempre com moderação. E se beber, não dirige, hein, Marise? Mar Brasa, pertinho, dá pra ir até a pé, né? Mar Brasa tá pertinho do, da Combar. Quem quer falar comigo? Quem? Cadê? Cadê as pessoas? Oi? Oi.
4: Bom dia, Márcio.
0: Bom dia.
4: Sou eu, Nando. Manda um alô pra nós aí, ó, galera da ProArte aí, ó, mais um dia aí, ó.
0: ProArte.
4: Ligadinho na litoral. Manda um alô aí, ó, meus amigos aí, ó, meu primo do Uber aí, ó, Eduardo do Uber aí, João Vitor do Uber, Naldinho do Uber. Manda aí, ó, um alô também pra galera aí, ó, da Mecânica Caetano, Lavador do Tutu, Mecânica Lindomar no aeroporto aí, ó, também ligadinho na litoral. Manda um alô aí pra nós aí, ó, tamo aí, ó, sextou. Bora pra cima, meu amigo. Tamo junto.
0: Valeu. Oi.
5: Bom dia. Rádio Litoral. Bom dia, Márcio. Sextou, hein, bebê?
0: Sextou.
5: Hoje é dia de trabalhar sorrindo, né?
0: Ah,
5: já sentindo aquele cheirinho de final de semana chegando. Nada melhor do que curtir essa sexta-feira maravilhosa na companhia da Rádio Litoral com essa música maravilhosa, música boa, alegria e energia lá em cima. O dia de todo mundo seja maravilhoso, abençoado. Uma boa sexta-feira para todo mundo, todos os ouvintes da Litoral. Um abração especial para toda a equipe. Aqui é a Vanessa Passamani, do bairro Monte Cristo.
0: Valeu, Vanessa.
5: Beijão. Na Litoral, eu tô legal.
0: Valeu, Vanessa. Muito obrigado. Oi.
6: Fala, meu amigo Márcio. É o Valtinho.
0: Ô, Valtinho.
6: Queria estar mandando um forte abraço aí para a rapaziada do baú.
0: Certo.
6: Que o Papai do Céu abençoe grandiosamente.
0: Amém.
6: A nossa sexta-feira. Marcinho.
0: Oi.
6: Queria mandar um alôzão pro seu xará aí, Marcinho. Manda. Zangado.
0: Ô, meu xará, do, tá zangado não, rapaz.
6: Do União.
0: Certo.
6: Sábado tem jogo contra a barbearia, hein?
0: Certo.
6: Ó, eu quero ver sangue.
0: Que isso,
6: vão,
0: rapaz?
6: Dar o sangue, rapaziada, do porco aí, do Palmeirinha. Valeu.
0: Valeu.
6: Eu tô legal.
0: É isso aí. Joga aquele jogo com vontade, mas calma, rapaz. Não leva pro coração, não, hein, ó. E nem zanga, né? Que tem gente que às vezes no jogo, o negócio que é pra ser uma brincadeira, fica zangado, fica brabo. Não fica brabo, não. Oxará, Marcinho zangado. Parece ser gente boa demais. 10h32, Ana Castela, onde você tá, mulher? Você

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0: Bora tomar uma?
1: Toma uma.
0: Bora tomar uma? 10 horas e 43 minutos. Bora tomar uma. Vamos tomar uma, Zé Neto Cristiano? Vamos tomar uma? Testou, né? Mas beba sempre com moderação. Se beber, não dirija. Juízo, responsabilidade sempre. Olha só, última chamada para... Atenção, senhores passageiros, última chamada. 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Na próxima entrada, já te falo o resultado do Mahalo também. Sai daí não. Bora de música.

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1: Michel Teló, rapaz. Michel Teló que vai estar em Cachoeiro, hein? Na festa de Cachoeiro. Michel Teló, atração do domingo, dia 28, né? 28 de junho, véspera de feriado. Dia 29 de junho é feriado de São Pedro, padroeiro da nossa linda cidade de Cachoeiro de Itapemirim. Ó, quem quer falar comigo? Deixa eu mandar um alôzão aqui também. O Rodrigo, gente boa demais, aí Gironda. Rodrigo, ele manda um abraço para o Lázaro da Stone Soluções. Um abraço para o Lázaro da Stone Soluções. Abraço para o Rodrigo e toda a turma lá de Gironda. E quem quer falar comigo? Oi? Oi?
2: Bom dia, Márcio.
1: Bom dia.
2: Ô, Leque, tá botando pra focar hoje, hein, doido?
1: Tá bom, né, Valmir?
2: Hoje tá bom botar uma caipirinha.
1: Eita!
2: Aí. Bota aí uma.
1: Qual?
2: Aquele som pesado nosso aí. É Valmir do aeroporto, amigo. Falta quebrando.
1: Valeu, Valmir. Abraço pro Valmir. Abraço pra Dulcineia. Gente boa demais. Turma toda lá do aeroporto. Também no aeroporto, um alusão pra Zezé lá no restaurante. Abraço, Zezé. Abraço também pra Eliane lá na costura. Eliane, Marcão. Abraço também pra Eliana, contadora. O Gelson. Abraço também pra Márcia, pro Santo Tirelo. Abraço pro Adelso Silveira. Abraço para toda a turma do aeroporto. Intervalo rapidinho, não sai daí não.
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1: 45 minutos de música direto, sem intervalo comercial, aquela paradinha para mandar o seu alôzão, que eu estou esperando no 99918-3488. 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Bora então, bora de música.
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0: Resultado de promoção. Quem faturou um par de ingressos para curtir amanhã, 6 anos do Mahalo. Amanhã, uma festa linda demais. No cerimonial Sonho Meu, no bairro Aeroporto. Ó, o ambiente lá já é muito bom, já é muito bonito. Mas a galera tá preparando tudo com muito carinho pra te receber amanhã, sabadão, 30 de maio, a partir de 4 horas da tarde. Thiago Martins, que já... Ele já substituiu o Bruno, né, do Sorriso Maroto. Ele é ator da Globo, ele fez o Porteiro Vasco na novela Vale Tudo, a novela da Odete Reutemann. Mas tem mais também, tem a dupla Pedro e Luan, tem também o cantor Frazão e tem ainda o DJ Beleite. Quem vai curtir amanhã, por conta da Litoral, é ela, Paola Pinto, do bairro Aquidabã, final do telefone 6604. Paola!
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0: Tá certo? Amanhã, hein? Festa top demais! Aniversário de 6 anos do Mahalo. E tem promoção aqui na Litoral. 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Tem? 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É a hora de voltar a ser criança, se divertir. Se divirta, gente. Se divirta. Se a gente soubesse quanto a vida é curta, a gente levava a vida de outra maneira. Mas é a vida, é bonita e é bonita. 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Mas hoje não vou, mas segunda, tô de volta se Deus quiser. Academia, Léo Santana.
4: Vamos! Faz o L.
0: Você tá indo? Foi certinho na academia? Parabéns. Por cá também. Foca aí, hein? 11h29.

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1: 11 horas e 40 minutos, Se Liga Litoral. Olha só, dia dos namorados, né? Dia 12 ainda, né? Como que vai ser dia 12? Na outra, junho. Lá, passa a semana que vem toda, na outra. As possibilidades de dates para o dia dos namorados acabam de ficar mais românticas. Com, olha só, um toque capixaba. O artista capixaba Silva anunciou que irá se apresentar no Cais das Artes, em Vitória. É isso, se você estiver em Vitória, ó, no dia 12 de junho, abrindo a turnê de férias no Brasil. Os ingressos serão gratuitos e poderão ser retirados a partir da próxima segunda-feira, dia 1º. Tá certo? Tem mais.
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1: Rapaz, olha só a situação do Palmeiras. O Palmeiras, atenção você palmeirense, ó. O Palmeiras pode ter até 12 desfalques para enfrentar a Chapecoense domingo, às 4 horas, horário de Brasília, no último jogo das equipes antes da pausa para a Copa. A realização da 18ª rodada do Brasileirão nesse final de semana, segundo Abel Ferreira, é um erro sem precedentes. Por que que ele tá falando isso? Porque ó, o Carlos Miguel tá suspenso. O Jay tá suspenso. O Andreas tá suspenso. O Benetti tá lesionado. O Piqueires tá se recuperando de uma lesão. O Vitor, lesionado também. Esse seria o desfalque de qualquer forma. Mas, aí o que que acontece? Tem outros 6 jogadores que podem ficar convocados para a Copa. Ah, mas o Brasil não convocou, mas eles não são brasileiros? Ó, o Flauco Lopes, ele já foi convocado pela Argentina. Aí tem os outros também. O Gustavo Gomes, que é paraguaio. O Emiliano Martinez, do Uruguai. O Maurício, também do Paraguai. O Sosa, do Paraguai. E o Arias, da Colômbia. Olha só. E o Piqueri já está com a seleção uruguaia para finalizar a recuperação da cirurgia pela qual passou no tornozelo. Então, ó, Palmeiras vai estar bem desfalcado,
0: você
1: rapaz.
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1: 11h43, bora de música.

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0: Meio-dia e um, bora de resultado de promoção? Quem faturou um par de ingressos para curtir o Magic Park foi ela, a Yasmin Neves, final do telefone 7989 do bairro Novo Parque. Yasmin... Yasmin!
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0: Parabéns, Yasmin! Muito obrigado você pela audiência, obrigado você que está comigo desde as 7 horas da manhã, muito obrigado você também que chegou agora. Fique agora com Bruninho e Natizinha, Rede Litoral, 2 da tarde, Emerson Aguiar está ao vivaço aqui e a gente volta a se encontrar amanhã, 7 horas da manhã, se Deus quiser. Te espero amanhã cedo, hein? Acorda cedo e vem participar aqui comigo. Amanhã tem você no comando, então eu já quero ouvir a sua participação desde as 7 horas da manhã. Desde já, um excelente final de semana. Fiquem todos com Deus e até amanhã, se Ele quiser e assim nos permitir. Tchau, obrigado.
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0: Litoral, eu tô legal! Meio-dia e 14!
1: Acabou a semana, já é final de semana, e hoje é sexta-feira, e hoje é sexta-feira.
2: Graças a Deus!

0: esse golfinho?
1: É, o golfinho para dar. Ele gosta, né? Rosinha ali, ó.
0: Falou, carioca.
1: Valeu, careca.
0: Careca paraguaio. Juberuba vai no aniversário dele, hein?
1: Vai mesmo?
2: Acertou, graças a Deus. Juberuba na atividade.
1: Segundos,
2: boa tarde, Bruninho. Boa tarde, Natizinha. Boa tarde pros ouvintes da Litoral.
0: Deixa Bruninho, vou no banheiro. Vou no banheiro.
2: A feira dos municípios do Espírito Santo é uma oportunidade de conhecer gastronomicamente e culturalmente o nosso estado.
1: Entendi.
2: Está maravilhoso, vale a pena conferir. Juberuba fez uma Juber corrida com a moça Lidiane, Bruninho.
0: Ah, é?
2: Nadizinha, lá de Água Doce do Norte. Ela
1: Olha.
2: Faz trufas de café, até então eu já conhecia, mas ela faz uma que é surreal, que é a trufa de melado, Bruninho e Nath. É absurdamente delicioso.
0: Vamos lá, então, pra comer essa trufa.
1: Eu queria saber por que não mandou um pouquinho pra gente. Se ele carregou a Lidiane, podia ter comprado com ela diretamente. E ter trago pra gente, né,
0: Juberuba? Tava ali no pavilhão, vinha aqui rapidinho na Litoral.
1: É, trazia pra gente a trufa. Já falou que é gostosa e tudo mais, mas não trouxe pra gente experimentar.
0: É.
1: Aí não dá. Aí não dá.
0: Falando em coisa gostosa...
1: É eu.
0: Vamos para Japira.
1: Lá vem.
3: Boa tarde, Bruninho, amiga
1: morte. Boa tarde.
3: Até o treinando pendulhante quente aqui, abafado, né?
1: Aham.
3: Amanhã tem a festa aqui do Dr. Jones, pertinho, né?
1: Né?
3: A Litoral tô legal. Vamos dar aquele peixe na minha rede, hein?
0: Esse peixe na rede. Matheus, ele vai em todas as festas, né, cara? Ele vai lá nessa festa do Dr. Jones.
1: Será que ele vai na festa do Divino hoje?
0: Eu acho que ele tinha que ir,
1: Ele
0: cara.
1: Tinha que vir aqui na festa do Divino de Viana.
0: Festa de Viana. Vem pra cá, Matheus.
1: A 299ª edição, pra ele curtir Simone Mendes, falar no cangote do Ferrugem.
0: E gemer com Nayara Azevedo amanhã.
1: E pediu 50 conto de volta. Eu acho que ele tinha que vir.
0: Eu acho.
1: Matheus, se planeja pra você vir, hein?

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1: Acabou a semana, já é final de semana. E hoje é sexta-feira, Pipi, hoje é sexta-feira.
2: Acertou, molecote. Meio dia 17 aqui na Litoral, a número 1 do Ibope. Você participa pelo WhatsApp, que é presente. 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Litoral com Sorriso Maroto. Quem tá ouvindo a Litoral? Fábio de Agir Tropical, meu parceiro. Boa tarde.
3: Boa tarde, Natizinha. Boa tarde, Bruninho Molecote. Sextou, hein? Daqui a pouco eu tô partindo para a Cruz. Passar lá na casa dos meus filhos, pegar eles. Porque esse final de semana é com o papai. Manda um alô para eles. Dali do lado da Viluco, Zina Litoral, eu tô mais que legal. Eu pra todos os cantos que eu vou, só ouço a Litoral.
2: Boa, meu parça.
3: Sextou, bebê.
2: Valeu, vai lá, aproveita as crias esse final de semana. Daqui a pouco eu vou partir também. Hoje eu tô aqui até as duas só, molecote. Na Grande Vitória, que hoje, 2 horas da tarde em ponto, em Puento, estarei partindo pra Calortina. Alô, Colatina! Tô chegando aí, hein? Hoje tem o feirão. Feirão lá na Avenida Beira Rio. Vou estar lá junto com a galera. Vou estar também hoje lá no PGE, Prêmio Gazeta Empresarial. Então, ó, alô, Colatina! Final de semana estaremos juntinhos aí, hein?
4: E traz meus presentes, hein? Você vai ver a perereca de lá?
2: Que eu vou comer de perereca lá em Colatina esse final de semana, você não tem nem ideia.
4: Mentira, sério?
2: Ô, Lidia Escapati!
4: Letícia, vai saber disso, hein?
5: Bruninha, boa tarde, coladinho, ligadinho com vocês. Vocês estão demais hoje, hein? Aqui no meu horário de almoço, ouvindo a melhor, né? A Litoral. Manda aquele alô especial pra galera em Cidade Continental. Tá coladinho bondado. Sempre com vocês, hein? Sextou, bebê. Beijão. Lidiana Escarpati daqui.
2: Beleza, Lidiana. Beijo.
4: Um beijo.
2: Luiz Corujão, eu tô meio perdido no tempo. Que dia que é hoje?
4: Fala pra mim.
6: 29 de maio. Sextou. A última do mês.
2: A última.
6: Boa tarde, Bruninho. Boa tarde, Natizinha.
4: Boa.
6: Boa tarde, meus amigos e amigos de grupo. Moradores do bairro Bonfim, ouvinte editorial. Luiz Corujão, do bairro. Bonfim.
2: Não, hoje não.
6: Já iniciei minha sexta-feira. Tô aqui tomando aquela...
2: Hoje não.
6: Geladinho.
4: Hoje sim, hoje sim.
6: E vamos que vamos. Se liga na Litoral que você fica mais que legal.
2: Beleza,
6: é
2: Luiz.
6: É nóis.
4: É nóis.
2: É você, meu parceiro. Meio dia 39.
7: Lucas, não tem um dia de um jeito diferente.

0: 진호.
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0: Litoral Tô Legal, agora são 12:57, bora pro intervalo comercial e daqui a pouquinho tem mais uma sequência pra você anotar.
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1: É inevitável

0: fala pra mim, vai.
1: Que saudade estranha. Bora, molecote.
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1: E você participa pelo WhatsApp e concorre a prêmio.
4: Isso aqui no 999-86-1050. Seu par de convite pra curtir Sorriso Maroto.
1: Eu gosto no pagode. Manda aí a senha.
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1: Não tem seu nome completo e onde você mora. 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
1: E hoje é o último dia. 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
1: Olá, Magno de Colatina, meu parceiro.
4: Lá vem.
1: Preciso ler um pouquinho antes.
4: Lá vem.
1: Vai.

0: Desce daí, toca pra gente, Bruninho. Rádio Litoral, primeiro lugar geral, no Ibope.
1: Se eu não toquei semana passada, você acha que eu vou tocar hoje?
2: Que diferença fez? Deixa o cara em paz, coitado. Já tá ruim sendo corno. Aí você quer implicar com a vida dele ainda?
1: Para, Natizinha.
2: Tá doido?
1: Anderson, meu parceiro.
3: Boa tarde, Bruninho. Boa tarde. Sextou, hein, bebê? Boa tarde, Natizinha.
2: Boa.
3: É, Bruninho, você vai vir pra Colatina aqui.
1: Vou.
3: No feirão na Beira Rio aqui, ó.
1: É aí mesmo.
3: Você vai pagar uma cerveja pra mim aqui, hein? Deixa uma cerveja paga aqui pra nós, hein?
1: Vou deixar uma paga.
3: Sextou e eu tô com a garganta seca. Uhum. Então vem, vem, neném, vem.
1: Aí,
3: vem,
1: neném. Tranquilo. Eu vou
2: Vai, neném.
1: Eu vou deixar minha assinatura.
2: Uhum.
1: Vou pegar um papel, vou assinar. Aí você pega essa assinatura, com mais R$15 você toma uma cerveja em qualquer lugar em Colatina.
2: Beleza.
1: Fechou?
2: Beleza.
1: Anderson, gente boa.
2: Vai, neném.
1: Olha o neném aí, ó.
2: Ah, não.
4: Fala, molecote. Bruninho.
1: Oi.
4: Vamos pegar 130 km indo e voltando, meu patrão. Lá pra Colatina. Tô partindo pra Colatina também.
2: Aí, ó.
4: Bora colando aí, Bruninho. Batendo a rádio, fazendo pega. Aô, tchê. Aô, Natizinho. Cola comigo, Natizinho.
2: Não quero não,
4: Natizinho. Cola de adesivo, Natizinho. Um abraço.
2: Tô fora. Aí, Bruninho. Vai dormir com o Arlindo lá em Colatina, hein?
1: Eu quero... contar
2: Arlindo,
1: as pessoas.
2: Lá na Beira Rio de Colatina.
1: Quero.
2: Hoje à noite, vai lá ver o Bruninho.
1: Um pronunciamento que acabei de receber uma mensagem aqui que foi cancelado. Não vou mais pra Colatina.
2: Vai lá, Arlindo, vai lá.

0: Jazz na sexta, tardezinha. E danada, e bora pra cima. Danada, danada, danada, danada, danada,
1: danada.
2: Quem tá assistindo a gente aí na internet? Meu amigo rico, Léo Pestana, que já tá querendo tomar uma.
1: Ah, novidade.
2: Tomei 1,26, você não
1: Mas
2: trabalha
1: é
2: não, Léo?
1: É lindo ver o rico viver, né?
2: O Léo não precisa trabalhar, porque o cara é herdeiro e o cara é proprietário dos maiores, das maiores casas de carnes ali que existe.
1: Exatamente.
2: Isso aí.
1: Que vida boa, hein?
2: O cara é...
1: Que vida mansa, hein, Léo Pestana?
2: O cara tem fazenda onde ele mesmo tem... Tem o gado que ele disponibiliza lá na casa de carnes dele.
1: Caramba! É a empresa dele, né?
2: É a empresa dele.
1: Entendi.
2: O cara é brabo mesmo.
1: É, cortes finos.
2: Cortes finos e outros grossos também.
1: Exatamente.
2: Ô, Patrick Los Neto. Encontrei com o Patrick Los Neto ontem, lá na Feira dos Municípios, cara.
1: É, o que vocês arrumaram lá?
2: Aí me apresentou o pessoal lá, o prefeito lá de Afonso Cláudio, aí falou assim, aqui, mas como é que vocês aguentam o Patrick Los Neto todo dia na rádio? Eu falei, não, a gente não aguenta.
1: É uma pergunta boa.
2: A gente não aguenta. Aí ele aparece pronto, acabou.
1: Tem que aceitar, né? Só aceita. E quando ele não manda os textão no Instagram com as reflexões?
2: Manda.
1: Ele manda, gracinha,
2: Ctrl-C,
1: gente.
2: Ctrl-V.
1: Ele manda. Eu sabia que se eu recebo, eu também imaginei que você também receberia.
2: E ele, a chat GPT que ele faz aqui.
1: Eu tenho certeza. Beijo, Patrick.
2: Rebeca Andrade.
3: Boa tarde, Letizinha. Boa tarde, Molecote. Boa tarde, toda a família litoral. Sextou.
1: Sou
3: a Rebeca Andrade, de Colatina. Aí, Molecote, não mexe nas minhas gavetas. Beijo, beijo.
2: Tá bom.
1: É, eu acho que você tá mexendo nessa gaveta demais.
2: Eu vou lá pra Colatina hoje, vou mexer nas gavetas lá em Colatina. Rebeca, me espera aí que eu tô chegando.

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2: Ei, deixa eu te levar pra cama, vai.

0: hoje não é nosso.
1: Na litoral eu tô legal! 1h38, bora, molecote!
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1: Para, Narcisinha. Deixa quieto. 1h38. Confusões acontecem, erros acontecem.
4: Exatamente. Quem nunca errou? Se a gente errou, foi tentando acertar.
1: Isso aí. Frases de

0: Fala, Nathzinha, boa tarde, tudo beleza?
1: Tudo beleza.
0: Tô ouvindo a rapaziada falando que aí, partindo pra Colatina.
1: Bora pra Colatina?
0: Cuidado que Colatina tem uns filos violentos,
1: hein?
0: Eita. Ah, tô muito mais que legal, aquele abraço.
1: Eu acho que ele tem que ir pra Colatina também.
2: Vai eu, ele, Arlindo da Metal Tech, todo mundo junto dentro do carro.
1: Exatamente, vai ser a minha melhor trip pra Colatina.
2: Vamos parar ali em Biraçu pra comer um pastel.
1: Claro, quem vai pagar vai ser o Arlindo.
2: É lógico, porque ele tem dinheiro.
1: Exatamente.
2: E como o Magno de Colina de Laranjeiras trabalha pra seguradora, ele vai segurando daqui lá.
1: Exatamente. É porque ele gosta de fazer isso, né?
2: Ô, então... Rosângela de São Miguel... Cadê,
3: ei, Bruninho, ei, Natizinha, boa tarde, tudo bem com vocês? Sou eu, Rosângela Bernardoni, do bairro São Miguel, em Colatina.
2: Oi.
3: Quero mandar uma boa tarde pra vocês, pro meu esposo Paulo, pra todos da cadeira cativa.
2: Boa.
3: E beijos, tenha uma ótima tarde. E Bruninho, seja bem-vindo à Colatina. Beijo.
1: Gracinha, beijo.
2: Vai lá pro portal de Colatina me receber, minha amiga. Quando eu estiver passando em cima da ponte ali, eu te encontro lá.
1: Ai, ai.
2: Lauriere!
4: Boa tarde, Bruninho. Boa tarde, Natizinha. Eu tô por cá, né? Ligadinha na melhor. Férias acabando, né? Fazer o que der. Mas tem que acabar, né? A gente não pode fazer nada. Semana que vem estou de volta, ativa e ligadinha na melhor. Beijo, Lauriere já vai atrás.
1: Beijo pra você, Lauri.
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1: Acabou, hein? Litoral! 1h43, se você conseguiu anotar toda a sequência, você cadastra no site.
2: Lá no litoralfm.com.br.
1: Tá valendo pra você uma camisa oficial da Seleção Brasileira.
2: O kit churrasco com picanha.
1: Uma TV de 70 polegadas.
2: E um fardinho de cerveja também.
1: E aqui, nessa TV de 70 polegadas, você vai poder assistir a todos os jogos do Brasil na Copa.
2: Uhum.
1: E os outros jogos também, mas a gente quer assistir principalmente ao Brasil, né?
2: Exatamente, torcer e vibrar com nossos canarinhos, a nossa Seleção Brasileira.
1: Você vai poder assistir e colocar sua antena pra você assistir na TV Gazeta. E o Will Loyola da TV Gazeta tá aqui pra falar com a gente sobre isso, né, Will?
2: Ei, Will.
1: Boa tarde.
3: Aqui porque eu fiquei sabendo que tem negócio de churrasco, camisa, tudo que eu tô precisando pra torcer.
1: Mas não é hoje, você veio adiantar, porque é só dia 17.
3: É dia 17.
2: É, deu mole, é, deu
3: mas
2: mole.
3: Mas eu anotei a sequência, filho, sai pra lá, eu, hein.
1: Você anotou também? Notei. Hoje não é nosso dia.
3: É, eu gostei dessa gente, quando eu cheguei que tava tocando assim, hoje não é meu dia, eu falei, meu pai, será que é um sinal pra mim? Gente, tarde boa pra vocês. Eu vim aqui pra falar, ó, quem ganhar essa televisão 75 polegadas, né?
2: 70.
3: 70?
2: 70 polegadas.
3: Tá doido, cabe, não tem nem parede lá em casa pra botar um trem desse, não.
1: Tá não doido, cabe.
3: Né? Não cabe, não. Vamos ter que arranjar, dividir em dois.
1: Mas pra uma TV dessa tem que colocar uma antena.
3: Tem, ó. Tem, fica a dica aqui. Conectar numa antena básica, nessas antenas de 20 conto mesmo, uh-huh. Tá tudo certo. Que aí você vai ter o sinal HD da Copa em alta definição da TV Gazeta. E além de tudo, não vai ter delay. Então não quando tem. O vizinho gritar gol, você vai gritar junto.
1: É, verdade.
3: Porque às vezes você tá gritando, alguém tá gritando gol do seu lado, tu tá perdido ali, né? Tá vendo ali num trem, tá vendo na internet, atrasa o negócio. Não, menino, coloca a televisãozinha 70 polegadas em HD pra você ver ela no close, bonitinho, e não ter aquele gol atrasado.
1: E esse negócio do delay acontece. Eu moro em condomínio, na minha rua é um monte de prédio, né?
2: Uhum.
1: Aí no dia da escalação lá do Neymar, foi engraçado, porque eu tava lá assim, aí de repente... Depois... Ué, gente!
3: Vamos fazer um combinado em nome de Jesus? Ah. Todo mundo na anteninha?
1: Todo mundo.
3: Conecta a anteninha que aí ninguém vai saber antes do outro. Vai todo mundo junto.
1: Que é
3: o gol
1: ruim
3: vai estar igual.
2: Exatamente. Entendeu? Perde a emoção,
3: se
2: né?
3: Se seu vizinho estiver vendo pela internet, fala com ele. Bota a antena, tio. Que eu não quero... né? Você vai sofrer spoiler. Porque eu vou gritar o gol antes de você.
2: Exatamente.
3: Copa do Mundo é assim. O gol, todo mundo cantando o gol na hora certa. E junto.
1: Isso, então, pra gente estremecer.
3: Canal 4.1, conecta sua anteninha fácil, mole.
1: 4.1 na Grande Vitória. Em
3: Cachoeiro. Cachoeiro, não sei de cabeça, me ajuda. Porra, Bruninho!
1: E Linhares!
3: Ai, de cabeça!
2: Mas é Espírito
3: Santo. É só conectar a TV Gazeta, caçamba, que tá tudo certo.
2: Ai, entendeu? Ai.
3: Conectou a anteninha lá no negócio, reconfigura, tá?
1: Boa.
3: Tem que sintonizar de novo.
1: Tem que sintonizar de novo.
3: E aí vai dar tudo certo, todo mundo em HD top.
2: É, se o vizinho não tem anteninha, compra anteninha pro vizinho também.
1: Pode dar de presente.
2: É, porque é baratinho, não custa muito caro, não.
3: Custa muito, não.
1: Dia dos namorados chegando, pode dar de
3: eu
1: presente
3: acho que eu
1: pro mozão.
2: Exatamente.
3: Tudo pra garantir uma Copa em alta,
2: exatamente.
3: Pra não ter erro, pra não ter raiva.
2: Não.
3: Todo mundo unido em uma só alegria.
1: Mas
3: eu vou precisar pra Colatina hoje, Bruninho?
1: Eu vou pra lá.
3: Eu tô indo pra lá.
1: Você vai pra lá?
3: Vou lá, tem prêmio da Gazeta lá hoje pros colatinenses. Tem colatinense ouvindo a gente agora? Tem, né?
1: Tamo ao vivo pra Colatina.
3: O Espírito Santo inteiro.
2: Exatamente.
1: Na 95.3.
3: Colatina, meu amor.
1: Tá
3: daqui a
1: eu
3: pouco a gente
1: canal
3: se encontra. Você sabe,
1: cê
3: né? Óbvio, a sua raça tem que saber. Mas
1: você
3: me botou numa situação complicada.
2: Exatamente.
3: Você me botou numa situação muito complicada.
2: Você que se colocou.
3: Eu preciso ir embora agora chorar. Então, tomara que o meu gerente não tenha ouvido. Gente,
2: mas
3: eu
2: se eu não me engano,
3: tá?
2: É canal 4 lá
3: é
2: também.
3: É 4 também.
2: É lá também.
1: Não, eu sei
2: Colatina
1: que...
2: é 4. É,
3: o que importa é que todo colatinense sabe uma coisa. Ligou a TV, é na TV Gazeta.
1: É lógico.
2: É.
1: Valeu, Will!
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1: Resultado de promoção, saindo agora parte de convite pra poder curtir Sorriso Maroto na Praça do Papa. Quem faturou foi você.
0: Eu.
1: Taiciane Alvarenga Nunes dos Santos, final de telefone 9983, de Morada de Laranjeiras.
0: Para, papã! É um te premiado.
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0: Boa, moleque, 1h58, alô, Colatina, se preparem que eu tô chegando aí, hein?
1: Na beca?
0: Na beca, não, ainda não, só de noite.
1: É, Arlindo, tá chegando aí, hein?
0: Primeiro eu vou chegar, não, Arlindo, cancela.
1: Arlindo, tá chegando aí, hein?
0: Vou chegar aí agora na Beira Rio, tá tendo feirão de seminovos ali na Avenida Beira Rio e de noite... Prêmio Gazeta Empresarial, tem show de Munhoz e Mariano. Vou chegar lá de Camaro Amarelo.
1: Eu duvido.
0: Vou pegar lá no feirão hoje, um Camaro Amarelo pra chegar lá, pra dar uma carona pra Munhoz e Mariano.
1: Entendi.
0: Até lá.
1: Vai dar tudo certo. Vai dar tudo certinho, sim. Vai.
0: Valeu, molecote!
1: E eu continuo por aqui, né? Vai lá, miguezeiro.
0: Domingo eu tô de volta, hein? Aqui na Litoral.
1: Alguém tem que trabalhar. Segunda-feira tem mais Bruninho e Nath no seu horário de almoço.
0: Vai trabalhar fim de semana?
1: Claro que não,
0: Olha o Miguel aí, ó.
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1: Atenção, Brasil, chegamos! Sexta-feira, e aí? Tudo certo, finalmente sextou, né? Que bom, quase vencendo mais uma semana. Sexta-feira maravilhosa, 29 de maio. Estamos praticamente aí já com o pé no meio do ano, né? E aí, o que você tem feito nessa sexta-feira? O que fez na manhã? Produziu e agora à tarde? Bora produzir dobrado para fechar a semana com chave de ouro? Não que eu vá, mas hoje, pós-expediente, me diga. Me conta, vai ser aonde? Olha, uma tarde abençoada para você, produtiva. Por aqui tem Emerson Aguiar. Tô chegando pra gente fazer essa festa bonita até às 7. Ó, hoje praticamente tem prêmios de hora em hora aqui na programação. Então fique ligado para você não perder nenhum lance, tá bom? Fique ligado na programação. 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Curtiu o meu amigo Gessé Pimenta ao vivo a partir das 7h30 na Top. Tá fim? Bora então? 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

Gerente da Sicredi. Bruno Barreto aqui na Litoral, seu sextou mais legal. É aqui, tá só começando a nossa festa. 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É o seu sextou recheado de prêmios aqui. Deixa eu abraçar aqui, ó, Mariana Mendes. Também quem tá com a gente aqui, a Maiara Miranda, do aeroporto. Música ao vivo da Top, Léo Moreira chegou por aqui, abraço pra você. Meu amigo Romário Machado também. Música ao vivo da Top, hein, Romário? Vamos pra

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0: fazer o quê?
1: Primeiro lugar, geral Tiaguinho, pensamentos instrutivos. É o Festa Litoral, edição dessa sexta-feira, cessou. E aí, tudo certo? Tudo tranquilo por aí na produtividade? Pra fechar muito bem essa semana com chave de ouro? Pois é, vamos pra cima aí. Ótima tarde pra você. Boa sexta, abençoada e produtiva. Obrigado pela sua companhia nessa tarde gostosa, tá? Vamos pra cima aí. 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Música ao vivo na Top Litoral, nome completo e bairro, manda pra cá. Aproveita também pra mandar o seu boa tarde, o seu alô, o seu sextou. Fique à vontade, faça como o Lindomar, nosso amigo vascaíno, tá no Boa Vista. Tudo bem, Lindomar de Brito? Abraço aí na família aí, tá bom? Luísa, toda a família. Lindomar vascaíno, gente boa. Gente boa. Nando, manda abraço, tá, Lindomar? Meu amigo, deixa eu abraçar também o Antônio, chegou por aqui. Andressa Moreira, abraço pra você. E a Maria Eduarda também, já tá na área. Grande Duda Mel. Fala, Duda!
2: Boa tarde,
1: chegou
2: boa
1: chegando
2: tarde,
1: aí, ó. Sexta-feira, é no pique.
2: Duda Mel, direto do aeroporto. Boa tarde pros meninos da Plume, aqui no aeroporto. Uhum. Fábio, Paulo, Chicão. Boa tarde, menina abusada do trevo do aeroporto. Quem fala do Damel. E boa tarde, Padre Hélio, você aqui, Chiquinho, Frentista, costureira. Boa tarde pro Toninho, vem de pula-pula. Plachete, boa tarde. Vambora tomar um,
1: Você tá doida, menina? Não é hora, não. Ô, Caetano, e aí? Vai dizer que você já foi também, já começou, né? Você tá doido, Caetano.
3: Boa tarde, vamos jogar. Sextou, sextou, hein? Hoje é sexta de maldade, hein?
1: Ah, é?
3: Hoje é aquele dia daquela surra no corpo, viu? Saci, adoro bicicleta. E a sogra me servindo com dois dentes. Uhum. Aproveitando, mandar aqui abração lá pra Venda Nova do Migrante. O melhor mestre de obra, pedreiro lá, o Atila Lopes, Iago, Negão, Jonathan. Estão lá curtindo lá até às 16 só, hein? Depois só pinga, faz foguete. Lá em Ribeirão do Meio, lá, Aline, Amanda, Antônio Coração, Oliver, Cíntia, Batista, Simone. Lá em Jardim Primavera, Alete, Erivelto, o melhor motorista de aplicativo de Castelo, chora não, concorrência. E meus vizinhos, Cachoeiro City aqui, ó, Dona Ninica, Evelyn, Érica, Rodrigo, Ricardo, Gabriel, Eduardo, Bicudo, Cida, Dona Rosinha tá de repouso em Cachoeirinha.
1: Ah, é?
3: Na Litoral, eu tô legal.
1: Abraço, Caetanando. E aí, como é que tá por aí, Alto Neo, me diga.
4: Boa tarde, Emerson.
1: Oi.
4: Sou eu, Nando. Manda um alô pra nós aí, ó, galera da Proarte, mais um dia aí.
1: Abraço pra essa turma aí.
4: Ligadinho na Litoral.
1: Boa.
4: Manda um alô aí pro meu amigo aí, ó, Lindomar.
1: Gente boa.
4: Tá do aeroporto, gente boa.
1: Demais.
4: Mecânica Caetano aí, ó. Eduardo do Ubi, João Vitor do Ubi, Naldinho do Ubi, lavador do Tutu. Na Litoral eu tô mais do que legal.
1: Boa.
4: Bora pra cima aí.
1: Vamos.
4: Sextou, papai.
1: Produtividade, abraço, Nando. Vamos de informação aqui também.
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1: Notícia boa, a Samarco está com inscrições abertas para o programa de estágio 2026. Com oportunidades para estudantes do nível técnico e superior do Espírito Santo e também Minas Gerais. Ao todo, são 35 vagas distribuídas nas unidades de Ubu, em Anchieta, Germana e Mariana e além de Belo Horizonte. Os novos estagiários devem começar as atividades em outubro deste ano. O programa busca desenvolver novos talentos e oferece também experiências práticas em projetos reais de mineradora. As inscrições seguem abertas até o dia 12 de junho pelo site oficial da empresa, ou seja, da Samarco.
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1: A Agência Nacional de Saúde Suplementar, ANS, definiu reajuste máximo de 5,11% para planos de saúde individuais e familiares em 2026. O índice vale para cerca de 7,7 milhões de beneficiários em todo o Brasil e poderá ser aplicado no mês de aniversário de cada contrato até abril de 2027. Segundo a ANS, este é um dos menores reajustes autorizados dos últimos anos.
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1: E aí, vacilão?

0: Revelação aqui na Litoral. Seu sextou é mais legal aqui. Deixa acontecer. Bom, 2h59 agora. 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Vou faturar já já, a gente volta, abrindo 45 minutos de música, sem intervalo pra você.
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2: Simbora então, vamos pra cima dessa sexta maravilhosa. Fim de semana tá pintando por aí. Ótima tarde pra você, abrindo mais essa sequência gostosa. 45 sem intervalo comercial. Muita música, né? Aqui na Litoral. 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

0: Jorge e o Matheus aqui na Litoral, primeiro lugar geral. Tá curtindo 45 minutos de música sem intervalo, tá na hora. 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Débora Gerola, final telefone 5738, do Teixeira Leite. Débora!
1: Você ganhou! 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

na Litoral, você sabe, é muito mais legal. Muitos prêmios pra você, seu sextou também. 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

Litoral, eu tô mais que legal. Deixar o teló. Ai, se eu te pego. Aquele abraço. Abraçando a Débora Garcia, chegou por aqui, Aldo Leão, Santa Fé de Silva, William Pastro também. No BNH, Joel Bragança, abraço pra você. Vanderlei também, de Presidente Kennedy. Abraço. Léo Moreira, chegou por aqui. Matheus também, abraço pra você. Central Park, sextou na Comarca, a Litoral. Boa tarde, Litoral. Matheus Silva aqui, ó, do BNH. Abraço, queridão. Anderson também, de Deus, do Novo Parque, participando da promoção com a The Best Açaí. Meu amigo Cleito Menaza também, ó. Santo Antônio, ligadinho aqui na Litoral. Boa sexta pra você. Vamos pra cima aí. Sexta-feira maravilhosa e produtiva.

0: Na Litoral, eu tô legal, 3h42. 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Ó, 3h43, vamos paturar. Daqui a pouco eu quero mandar abraço para você. E vem aí na sequência já já o Bora Pagodear. Segura aí.
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0: 17, chegando aqui mais uma edição, aquela edição especial do Bora Pagodear, aquele pagodinho gostoso pra você de sexta-feira aqui na Litoral. E aí, preparados? Bora! Bora pagodear!
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1: E aí, curtiu? Edição dessa sexta-feira aqui na Litoral. Que pagodinho gostoso, né? Seguinte, ó. 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A hora é agora. Presentão da Farol de Ouro para você. 3h58, vamos faturar já já, tem uma hora de música sem intervalo.
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0: Boa tarde, da Litoral 4 e 3.
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0: Simbora, o seu sextou aqui na Litoral. Muito mais que legal, muita música pra você. 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

0: aqui da Litoral. 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
0: Na Litoral. Vamos de abraço aqui, deixa eu abraçar o Romário Machado, Júlio Cristo também tá por aqui, Veridiana Pacheco, abraço pra você, a Geriane Neiva, do Alto Village, Vanderson também chegou por aqui, sextou, bairro Zumbi, é sextou na Combar com a Litoral também, Débora Garcia, abraço pra você. Pessoal também da a Lorena Oliveira, né? Tornearia Exata, é isso aí? Todo mundo ligado aqui na Litoral. Abraço pra vocês, gente. Obrigado pelo carinho. Tá boa sexta aí na produtividade. João Paulo Jussim também tá por aqui. Abraçando o Jean Cremasco, do Coramara. A Mila também tá por aqui com a gente. João Paulo Freitas, Marilene, Cleiton da Silva, abraço pra você. Emerson de Rio Novo do Sul. Abração, tá? João Vitor também chegou por aqui. Abraço também para o Jorge Nunes, Residencial Esperança. Mar Brás ouvindo a gente, mas quem tá por aqui? No Village da Luz, Eudes Damásio, tudo bom? É Farol de Ouro Litoral, abraço para você, boa sorte, tá? Deixa eu abraçar a Nayara Costa também, participando. Eliane Tonelli, abraço para você, tá? Ricardo chegou por aqui, a Cirlene Mota, Regiane Garcia, do São Francisco de Assis. E aí, queridão, tudo certo? Tá quase na hora de começar, hein? Pois é, rapaz. Grande Álvares Dias. Abraço. Tá no corre aí, produzindo. Abraço, meu irmão. Obrigado pela carona, tá? Abraçando também aqui, ó. A Zilda Gomes. Tá no Boa Vista. Thaís Araújo chegou por aqui. A Jéssica Santana também. Maria Eduarda, João Paulo e Davi França. Abraço pra você. Por aqui a gente segue, ó. Uma hora de música sem intervalo.
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0: É a Litoral, primeiro lugar geral, Davi Quaresma, acostumou o cara errado. Bom, 4h35 agora, só abraçar meu amigo Herbert Bahia do Campo Leopoldina. Abraço pra você, boa sexta, tá, Herbert? Tamo junto, meu irmão. Ferroviários ali, quem tá com a gente é Matheus Andrade, abraço. Léo Moreira chegou por aqui, Maria Auxiliadora do Ibitiquara, sextou na Combá. Elaine Almeida também, minha amiga Alexandra Feliciano também. Abraço aqui pro Douglas. Quem chegou por aqui também foi a Juliana Gomes, tá no aeroporto, é Combá Litoral, sextou na Combá, tá? Palavra-chave. Juliana Gomes participando aqui, Ellen Eduarda também, abraço pra você, Córrego dos Monos. Reginaldo Adão também, ó, do Zumbi, abraço, tá? Cachubirim, Marcão Gargamel, chegou por aqui. Rodrigão, e aí? Tá na produtividade, o melhor operador de máquina de cachorro. Fala, Rodrigão!
1: Fala, Litoral! Aqui é o Bahia, o melhor operador de
0: máquina. É o Bahia, é o Bahia.
1: Fala aí, Zaguiar, meu cunhado.
0: Você tá doido?
1: Sensacional, locutor. Manda alô pros meus parentes lá do Alto Village.
0: Uh-huh.
1: É, que é Cristina, Marcela, Carlinho, Rafaele, Lohana, Alex, Maísa, Ana Júlia, Davi, Paula, Isaías, William, Rafael, Esther, Alci e o famoso Burrinho.
0: Burrinho?
1: E aí, minha irmã tá aqui, ó, só te ouvindo, daquele jeito.
0: Abraço pra sua irmã.
1: Um bom final de semana abençoado pra todos aí.
0: Pra todos nós.
1: Na Litoral, Bahia tá mais que legal.
0: Abraço, Bahia. Boa sexta. Tamo junto, irmão. Zé Maria chegou por aqui, São Luís Gonzaga. Mário Sérgio também. A Duda tá falando, já começou, né, Duda? Você começou cedinho, né? Vai devagar, viu? Pra virar até o domingo. Cristiane também tá por aqui. E aí, Vitão, tudo certo? Um abraço, meu irmão. Tá no bairro Aeroporto, né? Tava fora de sinal. Ah, é? Voltou? Tá vivo? Abraço, então. E aí, Beth, tudo bem? Abraçando aqui o Lucas também. Obrigado pela carona, tá? Tamo junto. Alto Monte Cristo. Ah, é? Boa sorte pra você, Lucão. Sextou na Combá, Lady Neia Cipriano, tudo bem? Abraço, querida, boa sexta pra você. Vamos de informação?
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0: A Conmebol definiu os confrontos das oitavas de final da Libertadores 2026. O principal duelo será entre Flamengo e Cruzeiro. As partidas acontecem entre os dias 11 e 20 de agosto. Outros brasileiros seguem na disputa, como Palmeiras, Corinthians, Fluminense e Mirassol. A final da Libertadores está marcada para 28 de novembro em Montevidéu, no Uruguai.
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0: Atenção, microempreendedores. Termina neste domingo, dia 31 de maio, o prazo para entrega da declaração anual do MEI, referente ao ano de 2025. A declaração é obrigatória para todos os microempreendedores individuais, mesmo para quem não teve faturamento no período. O envio pode ser feito pelo aplicativo MEI ou pelo portal do empreendedor. Quem perder o prazo poderá pagar multa mínima de R$ 50,00 e ainda ficar com o CNPJ irregular. A Receita Federal orienta os contribuintes a não deixarem para a última hora.
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0: Litoral, eu tô legal, Felipe Retz, amor livre. 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Deixa eu abraçar ele aqui, meu amigo Carlinhos Zucolotto, velhão, tá no BNH, tá em boa companhia aí, eu tô sabendo. Fala, velhão, tudo certo? E
1: boa
0: aí?
1: Boa tarde, meu amigo Emerson Aguiar.
0: Tarde boa.
1: Carlinhos, que não do BNH. E fala ela comigo. Tá aqui.
0: Quem?
1: Pica-pau. Foi o número 1.
0: Ei, Pica-pau.
1: Tá aqui sentadinho, vendo o jogo e apreciando o seu programa.
0: Ah, é?
1: E na Litoral, Pica-pau tá mais do que legal.
0: Boa, velhão. Um abraço, Pica-pau. Beijo no coração, tá? Obrigado aí pelo carinho de ser. Velhão, tô devendo aquela visita aí, pra conhecer Pica-Pau, pra gente tomar aquele café aí. Abraço pra vocês. Toninho chegou por aqui também, grande Toninho aí. Tudo certo por aí?
2: Fala, Emerson Aguiar. Eu? Boa tarde, diretamente do bairro BNH. Toninho Segurança, mandando a lupa pra Xenia Moura, minha vida. Verinha do Pura Pura, Chibinha Gil, Marcos Bob, Nando Júnior, Nossi Pintor, Ariel Figonelinha, Duda Mel, Zé Palobina, Daniel.
0: Acelerado,
2: Daniel. Para Gigante, para Leomar, para Zé Palobina, para Coleiro Tituil, para Vaguinho Churrasquinho, para Serginho do Posto de Mola, Aliança, para a turma de Una, Muniz Freire, Cachoeira Alta, São Vicente, Gruta, Atijuca, Lambari, Urupi, Marapé, para Peixinho lá em Cantagalo, para Carlinhos de Coloto e a Pica-Pau lá no bar do Carlinhos de Coloto. E na Litoral, tô muito legal nessa sexta-feira, de sair na sexta e voltar na segunda, dia nacional das armações.
0: É isso aí, Toninho, armações boa, tá? Armações boas. Boa sexta pra você. Boa tarde, Litoral, palavra-chave é sextou na Combá. Vitor com a gente, Daniele também, abraço pra você. Deixa eu abraçar a Rita que tá no carro aí ouvindo a Litoral. Obrigado pela carona, tá, Rita? Belmonte aí, bora? Tá no corre na 101, meu irmão. Abraço, Deus te acompanhe, tá? Obrigado pela carona de sempre. No São Luís Gonzaga, quem tá por aqui? Quem é? Nayara Costa também. Paulo Henrique, vulgo Salsicha. Abraço pra você, meu irmão. Coramara, mandando aquele beijão aí pra esposa dele, a Nani. E também o Tininho, o bombeiro, o pai. Abraço, boa sexta pra você. Tamo junto.
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0: Então, seu sextou mais legal aqui na Litoral. Muita música. Tori Salles, Palmeira, fechando uma hora sem intervalo. Ah, resultado de promoção. Hora boa agora, né? 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Lorena Oliveira, final do telefone 7582, do São Francisco de Assis. Lorena!
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0: Bom, 5 horas em ponto, continua por aqui. 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
2: Vamos!

0: Na Litoral Eutor Legal, 5h14 agora. Seu Sextou é aqui comigo até as 7h, a gente fazendo essa festa bonita. Tudo certo por aí? Boa sexta pra você, tá? Quase finalizando o expediente, né? Eu sei, vamos com calma aí pra terminar bem essa semana. Muita gente trabalha amanhã também. Abraço pra você que tá no trânsito aí. Muita calmaria nessa hora. Tenha calma e paciência. Já vencemos a semana, né? Quase vencendo, na verdade, 90%. Falta só um pouquinho pra gente fechar. Então vamos fechar bem aí, com muita segurança. Abraço pra você, obrigado pela carona, tá? Vá com calma, muita paciência, também empatia pra chegar em casa bem. Deixa eu abraçar a Graziela Cacheiro, tá com a gente, sextou na Litoral. Abraço pra você. A Rita tá por aqui. Elaine Silva também, do Boa Vista. Abraço, querida. Rafael Menezes também. Deixa eu abraçar a Lídia aqui, ó, tudo bem? Magic Parque Litoral, Lidiane Moreira, do Gilson Carone. Roberto, e aí? Tudo certo, meu irmão? Fala pra mim.
1: Boa tarde, então. Quem tá falando é o Roberto.
0: Robertão.
1: Do supermercado Matiello, aqui do Gilson Carone.
0: Uhum.
1: Quero mandar um alô pro André Baleado, pro Cid. E mandar um alô também especial pro Samuel, que tá fazendo aniversário hoje.
0: Ah, é?
1: Quero ganhar esse ingresso aí do Combar, pra gente pagar a gelada pra ele. Tamo junto, misturado. Na Litoral Tomate, que legal.
0: Abraço, Roberto. Feliz aniversário pra ele aí. Tamo junto, irmão. Jéssica Borges também. Amanda chegou por aqui. Tudo certo, Amanda? Tá no Zumbi. Abraçando João Paulo, a Sofia. O Tom Everton da Silva, do Independência. É Domino's Pizza Litoral. Quem tá por aqui também é a Jéssica Gonçalves. Mas quem... tá participando comigo. É a Laís. Ô, Laís, tudo bem, Laís?
2: Alô, alô, Ei. Litoral, boa tarde, quase boa noite.
0: Quase.
2: Aqui é a Laís Azevedo de Coramara. Uh-huh. Manda um alô pra galera aqui do SEMEC, garrada até as 6.
0: Ah, é?
2: Contando as horas pra tomar uma.
0: Eu sei.
2: Beijão, toca pra gente aí, Alemão do Forró.
0: Abraço, contando os minutos pra tomar uma. Merecido, né? Pois é, afinal de contas, sextou. E aí, Adriana, tudo bem? Rui Pinto Bandeira, Henrique Queiroz chegou por aqui. Deixa eu abraçar a Ludmilla, Jardim Itapemirim, Wesley também, do Gilson Carone, Bianca Alcântara, Tatiane Costa Longa. Tá onde, Gilberto Machado, é? Participando com a gente aqui da promoção com a Domino's Pizza. João Paulo também, do Agostinho Simonato.

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0: primeiro lugar geral, seu sextou aqui na Litoral. Festa, muita música pra você. Boa sexta, tá? 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O João Marcos chegou por aqui, abraço, queridão. Sara também, abraço, tá no Bom Pastor? 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Abraçando o Alessandro. Minha amiga Neia chegou por aqui. A Neia do Boitão. Ei, Neia, tudo bem?
1: Boa tarde,
0: Emerson. Ei, boa Neia tarde.
1: Quero mandar um alô para o pessoal aqui do Boitãozinho. Minha esposa de Bigode, na Litoral, Tomás, que legal.
0: Abraço, Neia. Jean de Rio Novo do Sul, Maria Alice. Toda a família reunida aí. Abraço. Tamo junto, tá? Abraço a todos aí. Lídia Gun também, Elisângela, abraço pra você. Leidiana, a Edilene Barbosa também, ó.
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0: na Litoral, eu tô legal, 5h46, agora!
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Bruno Barreto aqui no Festa Eleitoral. 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Deixa eu abraçar você que está participando aqui pelo Zap, se cadastrando, participando das promoções, mandando abraços e alô também nesse sextou maravilhoso. Abraço para você, especialmente tá no trânsito aí, tá indo para casa, eu sei, descansar após um dia cansativo. Obrigado pela carona, tá? Vá com calma, muita tranquilidade para chegar em casa, devagar também se chega bem em casa, para curtir a sexta-feira com a família, o final de semana que tá chegando. Então bora aproveitar e viver a vida com responsabilidade, tá? Boa sexta para você. Abraçando a Rayane do Agostinho Simonato, participando da promoção com o Magic Park. A Cris também chegou por aqui. Pessoal da loja Bela Fashion, Carolina Sartório, abraço. Do Amarelo ligadinho aqui com a gente. Davidson também, abraço para você. Cristiane Araújo, mas quem tá por aqui? Eliane Barbosa também. Deixa eu abraçar a Vanessa Passamani. Tá no Monte Cristo, é? Lola Salaroli também, com dois L's, de Soturno. Abraço a todos aí. Marcelão chegou por aqui também, tá no São Lucas. Johnny Agostinho Simonato. E aí, Laís, tudo certo? Tá no Curamara. Minha amiga Lina Maura também, do Jardim Itapemirim. Dona Penha, dá um abraço dela aí, tá, Lina? Abraço pra vocês. Fábio chegou por aqui também. Faguinho Fagner, Sara Costa, abraço pra você. Só abraçar também a Tayane de Becker, do bairro Frade. É, tá no Frade aí? Abraço, querida. Sérgio também chegou por aqui. Grande Sérgio. E aí, tudo certo? Abraço, participando da promoção com o Magic Park. Bom, daqui a pouco tem 45 minutos de música, sem intervalo comercial também.

0: Serra Morena, aqui na Litoral. Bom, 6 horas em ponto, daqui a pouco tem 45 minutos de música, sem intervalo comercial pra você. Daqui a pouco também, última chamada agora. 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Deixa eu mandar abraços aqui, Antônio Carlos Lousada já chegou por aqui. Abraço, tá no Bom Pastor. A Denilza também. A Priscila Zerboni, tudo bem? Abraço pra você. Tá dizendo aqui, ó, tô afim desse passaporte aí pra levar as crianças pra se divertir. Magic Park Litoral. Pois é, boa sorte pra você, tá, Priscila? Boa sorte. Cruze os dedinhos aí, vamos pra cima aí. Abraço, obrigado pelo carinho, tá bom? Você tá ontem do Gilson Carone, né? Ótima sexta. A Lady Néa Cipriano também tá por aqui. Sueli chegou por aqui. A Dani Gava. Abraço, Sérgio também, abração. A Denilson, abraço pra você. Mas quem chegou por aqui tá no Alto Monte Cristo. É o Robert Lopes. Também no Gilson Carone e Alessandra Jussim. Abraço pra você, Verinha. E aí, tudo certo? Já pode, Verinha? Boa noite.
1: Fala aí, meu sabiado lindo. Boa noite, família litoral. Noite. Aqui quem fala é Vera do Pula Pula Paraíso. Manda beijo pra mim, para os meus familiares, as amigas, a Aparecida Furacão, Marta Marlene Inês, Cristina da Agricultura, Duda Mel, Prachete, Eliane Camelo, Vinha do Salão da Itaoca, Toninha Segurança, Nandinho, João de Itaoca, Sidney Mão da Rosa, Chimboca, Peixoto, Dimas, João Paulo, Vaguinho do Churrasquinho, Sérgio Vera Machado, enfim, para todos os motoristas de APP Saúde e Educação, incluindo Pires, Thiago, Kleber, Gutenberg, Diego Maza, a todos os profissionais da educação que estão sintonizados, é melhor? Beijo, Litoral!
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1: Pois é, vai começar mais uma edição aqui no seu Sextou Legal na Litoral. Boa sexta pra você, ótima noite, tá? Abrindo a última hora do programa com 45 minutos de música sem intervalo comercial. 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
1: Na Litoral Eu Tô Legal, 6h23 agora, estamos curtindo 45 minutos de música sem intervalo. Seu sextou aqui na Litoral, muita música, ótima sexta pra você. Bom, resultado, promoção aqui agora. 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

0: É você, ó. Carolina Sartório, final telefone 4110 do Amarelo. Parabéns, Carolina!
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0: 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Deixa eu abraçar a Beth aqui. Guinho também tá por aqui na atividade. Fala, Guinho! E aí, rapaz?
4: Show, cheguei, hein? Cheguei aonde, bebê?
0: Aonde?
4: Aqui, papai, no churrasquinho.
0: Ah, é?
4: Em frente ao supermercado, sempre tem, hein? Bem, manda aquele alôzão aqui pra galera do churrasquinho, pra Josi, pra Sebastião, pra Miguel, pro Giovanni, pra Manu, pro Rogerinho, é, Rogerinho tá aqui. Ah, é, tá aqui compondo espetinho pra ele, pra patroa dele também. Vem, bebê, quem é aqui que tem aquela jantinha especial, papai. Bora lá, bora lá. Vamos porque sábado
0: sextou. Sextou, papai. Abraço, Tainara Machado tá por aqui também. Lúcia Helena acabou de chegar. Deixa eu abraçar aqui, ó, a Mariana Lima. Abraço pra você, Tuane também. Abraços aqui pra Boa Noite Litoral. Luziana Andrade. Tá no Gilson Carone, né? Marinalva também chegou por aqui. Robert Lopes, do Alto Monte Cristo. Betão, e aí, tudo certo? Maria Ortiz, abraço pra você. A Daniela também, do Agostinho Simonato. Camila Souza, sinta-se abraçada. Tá a Natália também participando com a gente. Priscila, abraço pra você. Rafael Menezes. Mas quem chegou por aqui? A Fabiana da Silva, tá no Bom Pastor. É muita mensagem chegando, pessoal se cadastrando nas promoções. Que bom, né? Boa sorte pra vocês. Estamos aqui na torcida, tá? Gabriela Frucule também, São Francisco de Assis. Mas quem chegou por aqui, a Tainara, já mandei abraço. Deixa eu abraçar aqui a Fernanda Carla, Vinícius também. No Novo Parque, quem tá com a gente é a Letícia Barbosa. Ô Letícia, tudo bem? Dá um abraço aí no Ceará. Celino tá por aí? Abraço pra vocês aí, tá? Gilson Carone e Alessandra Jussim, abraço, querida. Monte Cristo também, a Lúcia chegou por aqui. Mas quem? O Ademilson? Ah, é? Abraço pra você, tá no IBC. Boa sexta, bom, 6h26. Daqui a pouco, resultado da promoção com a Dom.

0: Tamo junto até as 7 aqui da Litoral. Sexta-feira, muita música pra você. Primeiro lugar geral. Obrigado pela sua companhia, tá? Muita gente participando das promoções aqui pelo nosso WhatsApp. Ótima sexta-feira pra você. E boa sorte também. É a nossa torcida pra que você fature prêmios aqui com a gente na Litoral. Deixa eu abraçar aqui esse pessoal aqui, ó. Obrigado pelo carinho de vocês, tá, gente? Deixa eu abraçar o Fábio aqui, também o Sandro Lacerda. Um alô aí, tamo junto, tá bom? Tá aqui da Ban ligado, o Alisson Mendes também, o Wagner Siqueira, deixa eu abraçar o Wagner aqui, meu amigo Ney também, tá por aí do Benegá, Simone Rodrigues de Souza, na Litoral Tomás, que legal, abraço, Leidiré Cipriano, tá na gruta, né? Abraço pra você, amiga. Antônio Carlos também, Verinha, beijo no coração, tá? Já toquei o seu áudio hoje. Abraço, bom fim de semana. Quem tá por aqui também, Flaviano Gomes, abraço pra você. Bruno Henrique, bom de informação aqui. Daqui a pouco, resultado da promoção com a Domino's. Mas agora, tem informação pra você.
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0: O Espírito Santo estuda criar uma legislação própria para tentar reduzir os acidentes envolvendo bicicletas elétricas e veículos de micromobilidade. A informação foi confirmada pelo Detran após o aumento expressivo das ocorrências do estado. Segundo dados do Observatório de Segurança Pública, somente nos 4 primeiros meses de 2026 foram registrados 205 acidentes com bikes elétricas, incluindo 27 casos graves e 2 mortes. O Detran avalia também medidas para ampliar a fiscalização, já que a legislação federal ainda apresenta lacunas sobre o uso desses veículos. Entre as propostas em discussão estão regras relacionadas à velocidade, identificação dos condutores e formas de controle nas vias urbanas. A preocupação das autoridades cresce junto com a popularização das bicicletas elétricas e dos equipamentos de mobilidade individual nas cidades capixabas.
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0: Vamos falar de futebol, seleção brasileira. O técnico Carlos Ancelotti começou a desenhar a equipe que deve servir de base para a seleção brasileira na Copa do Mundo 2026. Durante treinamento na Granja Comari, o treinador montou um time com postura ofensiva e 4 atacantes para o amistoso contra o Panamá neste domingo no Maracanã. A formação teve Alisson, Wesley, Bremer, Léo Pereira e Alexandro, Casemiro e Bruno Guimarães, Rafinha, Matheus Cunha, Vini Júnior e Luiz Henrique. A tendência é que essa estrutura seja mantida para a estreia do Brasil no Mundial. Marquinhos e Gabriel Magalhães devem assumir vagas da defesa após o final da Liga dos Campeões. Já Neymar segue em recuperação de lesão na panturrilha e ainda não tem previsão para voltar aos treinamentos com a bola. O amistoso contra o Panamá será o último compromisso da seleção em solo brasileiro antes da viagem para a Copa do Mundo.
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0: aqui na Litoral. O que é que eu faço agora? Bom, 6h44, daqui a pouco tem resultado da promoção com a Dominus. Já, já.
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0: Felipe Araújo aqui na Litoral, estranho de novo. Chegou a hora, eu sei que você tá esperando. 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
0: É pra você, Letícia Barbosa. Letícia.
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0: Ó, pessoal, agora 6h55, vem aí a Rede Litoral. Amanhã a gente se fala, sabadão estaremos on aqui. Márcio Simonato às 7 da manhã. Eu às 2 assumo aqui o comando aqui pra te fazer companhia. Obrigado pela sua companhia. A gente se fala amanhã, tá? Tchau, gente!
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3: Na Litoral, eu tô legal. São 7 horas em ponto na sua sexta-feira, 29 de maio de 2026, começando mais uma sequência de muita música. Nesta sexta-feira, na comunicação, na voz, ele, arroba Alex Bono, com dois N's. Muito boa noite, Alex Bono.
4: Soy Joy. Muito boa noite. Muy buenas noites.
3: Nossa, tanta poliglota ele hoje.
4: É nessa hora que você acaba comigo e manda um francês.
3: Bonsoir, monsieur.
4: Acabou.
3: Monsieur, monsieur Alexander.
4: Acabou comigo. Acabou comigo. Não, peraí.
3: Bonsoir.
4: Você deu um tremulique aqui, cara. Muito esquisito.
3: Ó, a gente foi pro comercial.
4: Nossa.
3: E foi pro comercial sexta-feira. Hoje tem festa em Viana.
4: Meu Deus.
3: Tem Simone
4: Meu
3: Mendes.
4: Deus.
3: E aí, ouvinte já mandando mensagem que o trânsito tá complicado pra Viana. Tá aí, Alex. Bono.
4: Tá complicado. Eu vi nosso vídeo falando do centro aqui, já desde a Avenida Vitória, aquele trânsito parado. Hoje estou vendo que tá até trânsito aqui nas cinco pontes, se eu não me engano, também aqui no sentido, que sabe que eu sou ótimo de sentido, né? Eu sei que tem trânsito, mas no sentido eu acabo errando. Também tá complicado ali. Lá em Campo Grande, sim, tá bastante trânsito.
3: Então, de Vitória descendo pra Cariacica já...
4: Cara, demais. O que eu vejo também ali na rodovia do contorno, na entrada ali, indo pra... no sentido de Serra também, bastante complicado. Pra turma aí que tá passando também, chegando ali próximo ao shopping, ali na S471, na rodovia Leste-Oeste, também na chegada ali, pra você pegar a esquerda e ir lá ver o show da mulher. Também tá bastante complicado. E Viana nem se fala também, trânsitozinho parado na região ali da pracinha.
3: Da entrada pra cima, pra sede. Então, paciência, você que está aí ouvindo a rádio Litoral FM, você vai chegar. Mas paciência.
4: Não, mas relaxa, vai tranquilo, vai com Deus. Porque você tá com esse trânsito aí pra chegar lá. Imagina Simone Mendes. Ela vai pro mesma coisa. Ou será que ela tá no hotel lá?
3: Ou tá de helicóptero, né?
4: Não, será? Não sei. Prefeitura tá pagando bem assim?
3: Rapaz, será que ela é? Já pensou se ela estivesse ouvindo a Litoral agora?
4: Se tiver, meu amor, grava aquele story e marca aqui a gente. Arroba Alex Bonner, arroba Oliver Wanson. Dá essa moral, são pessoas boas. Sabe aquelas pessoas que o Luciano ajuda no domingão? Somos nós, apresentadores desse horário.
3: E marca aí, arroba Litoral FM aí, pessoal da produção, também estiver ouvindo.
4: Vai ajudar. Inclusive, acabei de postar um Reels.
3: De quê?
4: Falando, a gente gosta de treta, cara. Você sabe quem é Cristina Aguilera, claro, né?
3: Claro, pô.
4: Teve uma treta lá nos bastidores, uma época que ela veio aqui no Brasil. Aí você vê ela olhando assim, meio com uma invejinha pra apresentadora.
3: De que apresentadora?
4: A Sabrina Parlatore. Na época teve MTV lá, 2000, sim, claro, então. Tá lá. Arroba Alex Bono com dois N's.
3: Mais um conteúdo, então, pra gente ver lá no Instagram do Bonitão,
4: hein? Agora, toda semana, pelo menos três.
3: Nossa,
4: estou
3: mãe.
4: Dedicado.
3: Olha ele.
4: É, meu filho, quando a conta aperta...
3: Influencer.
4: Quando você vê que você tá pagando um empréstimo pra você ganhar mais...
3: Pra pegar
4: um
3: outro empréstimo?
4: Mas dessa vez não vai ter jeito, porque essa vez eu dividi em três parcelas, então tá sem empréstimo. Então eu tô assim, tá vendo a minha bolsinha? Depois das 11 é isso que a gente vai
3: Thiago
4: trabalhar.
3: Thiago Martins na programação da Litoral FM.

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0: Litoral, agora 7h13.
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1: Na litoral, eu tô legal, 7:20. Essa é a sequência dos 60 minutos direto, só de música, sem comerciais. Faz aquela pausa pra gente interagir com você e mandar beijo pra turma junto com a Neuza Silva.
2: Boa noite, Alex Bono. Boa Neuza. Noite, Holly. Aqui é a Neuza Silva, de Cristóvão Colombo.
3: Vitória.
2: Nilza, Carol, nós estamos aqui curtindo a nossa sexta-feira ao som da litoral. Estamos aqui comendo uma pizza, afinal, sextou, né? E claro que nós estamos o quê? Sintonizados na melhor rádio do nosso estado. Porque na litoral, eu tô legal!
4: Você tá me tratando.
1: E elas provam.
5: Eu amo isso,
1: e
5: cara!
1: Elas provam que estão ouvindo. Beijão pra vocês e bom apetite, hein? Pizza, ia, né, Alex?
5: Pizza. Ia. É quem é? Neuza?
1: Neuza Silva. Neuza.
5: Atenção, vizinhos da Neuza, tem pizza de graça pra turma aí!
1: Beijão pra vocês e bom apetite.
6: Boa noite, Alex.
1: Alex.
6: Oliver.
1: Hello.
6: Duplinha maravilhosa. Jesus. Acabei de chegar. Deus abençoe vocês.
1: Amém.
6: Feliz
1: Amém.
6: Sexta. E que vocês continuem sempre... sendo muito, muito, muito...
1: O quê?
6: Esses locutores maravilhosos que vocês são, tá?
1: Nossa, muito obrigado. Sandra Vitt, direto de Santa Bárbara.
5: Sandra, sua linda, um final de semana maravilhoso pra você.
1: Beijo, Sandra. Eba. Obrigado pela participação, tá?
7: Boa noite, boa noite. Quem fala aqui é Duda Mel, que é uma boa noite, minha amiga Eixela, Juliana, Daniele, Chiquinho, Adriele, aqui no Poço Carioca, em Cachoeirinho. Boa noite.
1: Boa noite. Beijo pra você, Duda Mel, em Cachoeiro, Sintonia 101.1.
5: Gostei do nome. É diferente, né?
1: Ashley.
5: Não, é Eixela, não é?
1: Eixela.
5: É.
1: Eixela, né? Eu acho que é Ashley, é o nome da netinha da Norma Baby de Flechal.
5: Tem o Ashley, tem as nossas promotoras, são três de nome gringo, que é maravilhoso.
1: Nossa,
5: a Britney, a Britney, a Ashley e a outra lá. Esqueci agora o nome. Espero que eu esteja ouvindo, cara, porque é maravilhosa, amiga querida que a gente não lembra. Mas Ashley, Britney, beijos.
1: Beijo pra Jezebel, ela manda beijo pros filhos Tiffany, pra Stephanie, Thierry Wanderson, também a Stephanie Jussara e o esposo Matusalém, toda a família lá em Serra Mar. Deixa eu ver aqui mais cima, coloca na tela.
5: Tá igual, a gente tá igual o Três Graças.
1: Por quê?
5: Um bloco só de nomes diferentes.
1: Por quê? Agora seria... Não, mas agora...
5: Não, porque lá em Três Graças é o quê? Gerluce, é Joelle.
1: Joelle?
5: É o Ferrete, é Arminda. Ó cada nome lindo. É, meu filho. Saudades, aí. Saudades, inclusive.
1: Puxa vida. Aqui na tela, Corujão mandou pra gente essa foto aí.
8: 29 de maio, última sexta-feira do mês. Boa noite,

0: Olive. Boa noite, Alex Bonde. Boa noite, meus boa amigos noite. E amigos de grupo, moradores do bairro Bonfim e ouvindo a litoral. Luiz Corujão, do bairro Bonfim. Já iniciei minha sexta-feira com a minha esposa Lacimere tomando um vinzinho e depois aquela geladinha. E vamos que vamos. Se liga na litoral que você fica mais que legal. É nóis.
1: Valeu, Corujão. Obrigado, cara, pela participação. Não tem limite. Vai de vinhozinho agora. Tá com o seu Cabernet Sauvignon, Malbec.
2: Você que conhece vinho
1: argentino.
2: É dos caros?
1: Não sei.
2: Só pra saber se eu pego o WhatsApp e mando uma mensagem no privado aqui pra fazer amizade.
1: Não sei se esse é o meu, do caro, não. Mas obrigado, Corujão, pela participação. Alex Bono.
2: Fales.
1: Esquecendo nada, não?
2: Hoje é o 400 conta, bizarre, marroi.
1: O último, inclusive, né?
2: O último, caramba, rapaz.
1: Então daqui a pouquinho, né?
2: Vamos ligar daqui a pouco.
1: Atenção, você que fez a sua inscrição na promoção Bizarre Calçados, valendo...
2: R$400 em compras na Pisale Calçados pra você jogar fora esse tênis furado. Essa cabeça do tênis que já tá pra cima. Porque esse é o meu, cara.
1: O dedão quase saindo.
2: Esse é o meu, meu filho. Você acha que eu comprei esse daqui baratinho?
1: Baratinho?
2: Baratinho, meu filho. R$140, graças a Deus. Existe loja e departamento.
1: Seu telefone vai tocar daqui a pouquinho. Vamos entregar pra você o voucher de R$400 da Pisale Calçados. Em boa sorte.
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0: na Litoral, eu tô legal. 7 horas e 37 minutos. Na sequência dos 60 minutos, direto só de música, sem comerciais, uma pausa. Porque agora...
1: vamos fazer alguém feliz!
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1: Uhum.
0: Então, última sexta-feira, último dia útil desse mês de maio, seu telefone vai tocar agora. Vamos entregar R$400 em vale-compras na Pisale Calçados. Chamando, opa!
1: E agora, e aí?
0: Tomara que atenda. Vamos entregar ao vivo aqui o seu vale-compras de R$400 para você comprar o que quiser na Pisale Calçados. Opa, atendeu? Alô?
1: Oi?
0: Alô? Alô? Ué, entendeu não. Sinal de nada. Insistir nesse aqui?
1: Será que desligou? Ah, insiste.
0: Vou insistir, hein? Vamos de novo ligar para esse mesmo número. Atenção.
1: Temos bonzinhos hoje.
2: Deixa sua mensagem na caixa postal.
1: Desligou mesmo, que legal. Desligou,
0: né? Então tá, perdeu R$400 em vale compras da Pisale Calçados.
1: Nossa, que pessoa boa você, né?
0: Ué, eu?
1: Joga na cara.
0: Outro telefone então vai tocar agora. Vamos entregar para você esse presente da Pisale Calçados e Litoral FM. Chamando. Tomara que atenda. Entendeu?
2: Oi.
0: Oi. Boa noite.
2: Oi.
0: Tudo bem?
1: Tudo bem?
2: Alô? Tudo bem.
1: Tudo bem? É Osvalda?
0: Não. Não desliga, não se assuste. Você tá ao vivo, tá todo mundo ouvindo você agora, hein, Edna?
1: Você está na Rádio Litoral, mulher. Por que você não tá ouvindo a Litoral agora, nesse momento? A gente ligou pra cobrar isso.
2: Eu tô me preparando pra poder ir pra festa de Viana, ver Simone Mendes.
1: Ah, tá bom.
0: Tá desculpado, então. Tá desculpado.
1: Desculpa, mas ó.
2: Vou ver a Nathzinha lá. Olha. Pode ter certeza disso.
1: Tá, mas isso é um motivo pra ir pra festa? Ver a Nathzinha?
2: Não, claro que não é pra poder ver a Nathzinha,
1: pelo
2: né?
1: amor de Deus.
2: Eu ouvi a rádio hoje e tava ouvindo ela falar que ela ia de chapéu rosa.
1: Ah.
2: Eu estou indo toda de preto.
0: Eita!
2: E eu vou ver ela lá, se Deus quiser.
0: Vai sim.
1: Não, vai ver. Vai, com certeza vai ver que vai chamar atenção de longe. Mas se fosse o Rolê Berino, seria uma atração mais divertida.
2: Ai, seu lindo!
1: Não é?
2: Todos os dias!
1: Ai, que legal!
0: Ô, Edna, obrigado pelo carinho. Estamos aqui ao vivo agora, nessa sexta-feira. Você aí tá... Como é que fala os preparativos pra festa? Como é que é? O esquenta, né?
1: O esquenta. Não, mas é o esquenta na bebida ou arrumando cabelo? Você parou em qual agora?
0: Em qual
1: tá chapinha?
2: Eu parei,
1: no quê?
2: Eu tava no segundo tênis. Eu calcei no segundo tênis pra poder ir pra festa de Viana.
0: Então tá precisando de tênis, então. Então você vai fazer uma compra nova, então, agora.
1: Esse tênis aí, eu acho que chamou pro presente que a gente quer te dar, mulher.
2: Ai, caraca, você tá doido.
1: Ah.
2: Eu sou a última penteada da Pisale?
1: Olha, você é, mulher! Olha isso, que coisa!
0: Mais que merecido!
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2: Olha, eu adoro vocês.
0: Nossa, um presente mais do que vendado, Alex.
1: Muito mais do que vendado, isso é maravilhoso.
0: Merecido, então. Ô, Edna,
2: Aqui, eu vou colocar no Viva Voz pra minha família ouvir. Tá
0: então, bota...
1: É mais fácil ligar o rádio. É mais fácil ligar o rádio que você tá ao vivo.
2: Fala, Nicole. Nicole, minha filha. Isso aí, Nicole.
0: Ei, Nicole.
1: E aí, Nicole.
0: Se tiver com rádio aí, fica mais fácil com o Alex.
2: Oi, eu sou a Nicole, filha da Edna, presenteada. Oi, eu sou a Nicole, filha da Edna, presenteada, que escuta todo dia a rádio de vocês.
0: Nossa,
1: maravilhosa.
2: Da manhã até às 19. Hoje eu abri a sessão por causa da festa de Viana.
1: Ah, tá bom, então.
0: Tá perdoado, então, Edna.
1: Tá perdoado. Mas pra perdoar mesmo, quando você vê a Natizinha, você pega aquele chapéu rosa e coloca na sua cabeça e sai correndo.
2: Não, vou tirar foto junto com ela, depois a gente vai postar.
0: Isso, posta. Isso. Posta e marca a Natizinha, marca todo mundo lá então, tá?
2: Tá bom.
1: Faz chifrinho nela, aí você tá perdoada. Na foto, tá?
0: ô Ed?
2: Nossa, gente, eu tô de bobeira aqui, assim, não é possível, gente.
0: Você não participou? Fácil não é, mas alguém vai ganhar, alguém sempre ganha e hoje chegou o seu dia de ganhar.
1: É pra ser seu, mulher, é pra ser seu, porque a gente sempre tem uma lista aqui, antes de você, a gente ligou pra alguém que não atendeu. Então é pra ser você.
2: Sério?
1: Ah, é pra ser você, parabéns. Você tava na suplência.
2: Obrigado. Oh, caraca, eu fico ouvindo quando alguém não. Eu fico torcendo assim, não atende, liga pra mim, não atende, liga pra mim. E hoje eu não estava. E eu fico até as 19, todos os dias ouvindo. E hoje, por causa da festa de Viana, eu abri a sessão. E caraca, vocês me ligam, você tá doido.
0: funcionou
2: assim,
0: então.
2: Falou uma coisa pra vocês, eu fui presenteada em setembro, dia 27 de setembro, eu estive aí com o Holiday e a Natizinha. Eu ganhei um kit da Leque, eu estive aí e falei assim, caraca, vou ser presenteada em algum momento, não. Eu adoro
0: vocês,
2: você tá doido.
0: Ô, Edna, obrigado pelo carinho. A gente agradece aqui em nome de toda a equipe, tá, Edna?
2: Tá bom, gente.
0: Agora é só aguardar que a produção vai entrar em contato, né, Alex?
1: É isso, a sua preocupação agora é cantar as músicas da Simone Mendes, isso. Gritar muito lá. É isso, agora vai curtir e se divertir. O prêmio depois a gente entrega. Bebê também, ai Deus, bebe por
2: assim,
1: mim,
2: eu
1: como eu queria.
2: Que meu Uber chegou, gente.
0: Então tá. Vai, tchau, Ed.
1: Espero que o Uber esteja ouvindo a rádio. Pelo menos ele, hein, Ed.
0: Beijo. Sacanagem. Parabéns. Edna da Silva Almeida, ela morada de Santa Fé, Cariacica.
1: Bem, se o Uber que chegou aí foi nesse endereço, você já pega e fala aí, ó. Eu acabei de ouvir que você ganhou R$400. O valor vai aumentar, tá no dinâmico. Meus amigos motoristas, muá.
0: É isso, gente. Muito obrigado por todas as participações. 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
1: Demais, né, conta.
0: Então que as próximas... Que o contrato seja renovado.
1: Por favor, porque eu ainda quero te dar de presente um salto-agulha.

0: na Litoral. Eu tô legal, são 7h54, quase na hora de eu ir embora, mas a gente continua com Alex Bono aqui na programação da número 1 do Espírito Santo. Bom dia, Alex.
1: Oi.
0: Bom pacotinho, ouvi aqui a...
2: Boa noite, Holliber e Alex. Ah. Tudo bem? Ah. Beth Vilma já pode dar um sinal, já foi, né? Ah. Um beijo grande pra todos da Litoral. E agora, o que a gente faz? A gente faz o churrasco, sim, e come. E vocês, beijo grande, grandes locutores. Aqui é Mariusa, da Morada do Sol, Colatina. Ué. Um beijo pra todos. Beth Vilma tá esperando, Fred. Ou melhor, Holliber.
0: Eu fiquei na dúvida se era o Scooby-Doo, mas não, era o Barney dos Flintstones.
1: Adorei isso daí.
0: Um beijo. Obrigado pela participação direto de Colatina, frequência 95,3. Vamos colocar na tela agora, Alex Bono.
1: Manda.
0: A arte da Driele Bragança. Ô, Driele, cadê?
3: Boa noite, Alex.
1: Uá!
3: Boa noite, Holliber. Tô aqui fazendo o meu crochêzinho, as encomendas.
0: Olha.
3: Com a minha cervejinha geladinha. E aqui, ó. Alex aqui escutando vocês, ó.
0: Legal.
3: Tô esperando, hein, vocês me ligarem, hein, da Pisale.
0: Ah, puxa vida. Ô, Driele, já foi o sorteio, você ouviu aí, né? Com a sua Alexa, direto da Ilha das Caieiras. Não foi dessa vez, mas boa sorte nas próximas, tá? E sucesso aí com o seu trabalho. Fazendo um... Olha lá, um
1: e é bonito, né, cara? Faz, isso daí é talento. Só pessoa com talento, cara. Mesmo, lindo, hein? Obra de arte. Ficou lindo.
0: Cada peça dessa aí, que parabéns pelo trabalho, tá? E boas vendas pra você. Tem Instagram, Driele? Tem algum contato? De repente, se você quiser que a gente fale aqui... Tô indo embora agora, mas deixa eu ver aqui mais quem. Ô, Fabrício!
4: Boa noite, Litoral. Boa noite, Alex Boni e Holliber. Quem fala é Fabrício, do Estrelinha, da região de Santo Antônio. Sextou, né? Gostaria que você mandasse um alô aqui pra minha esposa, Verônica, e para todos aqui da região de Santo Antônio, do Estrelinha. E principalmente pro meu amigo Curujão.
0: Sim.
4: Luiz Curujão, do bairro Bonfim, que estamos tomando aquela cerveja geladinha. Sextou, sai cachorro, Litoral mais do que legal.
0: Valeu, muito obrigado, Fabrício, direto de Estrelinha, pela participação também. Bom, é isso. Alex Bono, bom trabalho, parceiro.
1: Muito obrigado, bom trabalho, final de semana.
0: Isso, amanhã eu tô aqui de 1 às 7 da noite.
1: É, se eu tô de folga, você trabalha, por isso que eu já me liguei aqui.
0: Então a gente se vê agora só na próxima segunda-feira.
1: Não fica triste. Fique feliz, tá?
0: Gente, não, bom não. Você
1: fica arrasado semifinal de semana.
0: Precisa de uma folga você. Esse moleque trabalha, bicho. Nossa mãe.
1: Trabalho, pobrezinho de mim. Trabalho, eu pensei que é. Sabe que a pessoa que trabalha, mas as contas não é a mesma coisa,
0: não,
1: sabe?
0: Não fecha a conta,
1: não,
0: né?
1: Não fecha a conta, cara. Tá,
0: gente,
1: bom.
0: Fica com Deus, tá? Obrigado pela participação. Bom fim de semana pra você. Até amanhã. Pra quem vai pras festas, boa festa. E sempre que possível, rádio sintonizado aqui na Litoral, primeiro lugar geral.

0: E depois do intervalo, você curte. Isso daqui a pouco.
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1: Estamos chegando aqui na número 1. Bora startar mais 45 minutos.
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1: Pode botar fogo, porque hoje é só bagunça, é o Libera Geral. Vamos nessa, muita música pra você anotar essa sequência. Lendo muito prêmio bom, é kit churrasco, é cerveja, é televisão de 70 polegadas, cê tá louco. E a camisa oficial do seu time, isso nessa sequência premiada. Anota tudo, acabou a sequência, vai no litoralfm.com.br e deixa tudo lá, cadastra lá com seu nome, tá bom? Já pegou essa dica? Então vamos cestar bonitinho. Daqui a pouquinho você ao vivo, manda o seu áudio, 27 999 86 1050. Por aqui, Alex Pony, eu te acompanho até as 11.
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0: Quem gostou faz barulho, por favor.
1: Quem gostou faz barulho, só pra ser sexta-feira, vai. Fala, Caetano e Cachoeiro, salve aqui pro Sidney, Ilha dos Aires. Já pode, já passou da hora, meu amigo, vai com tudo. Salve pro David de Goiânia, Drick Nova Betânia. Fala, Pepezinho no centro de Vitória, Márcio Gley, que corre pro Sergipe, também Driele Bragança, Isa Beijo, Dili Presidente Médici, você curtindo a sua sexta-feira. Ai, que delícia, daqui a pouquinho você é ao vivo.

0: numa versão remix aqui na programação da Litoral no final de semana. Tudo bem por aí? Acho que sim. Chegou o final de semana pra gente curtir, pra gente se deleitar, ser feliz, descansar. Descansar? Descansar não. Que isso. Ó, aquele barulhinho mágico que todo mundo gosta. Que é isso, papai? Se joga, cara! Essa é a programação da número 8 do Bem Alex Bono da área. Vamos aqui abrir o concurso de imitações. Você tem um talento de imitar alguém? Tem, tem. Eu, por exemplo, imito muito bem um galo. Quer ver? Ah, pô, se falei em cima, cara. Nossa, Deus. Aí não deu pra disfarçar. Deus é mais. Cadê, ó? Ela que se despediu do Hollywood. Chamo de Isa, Mariusa ou do Fred Simpsons, cara. O que, que é isso aqui?
1: Fica com Deus, Hollywood. Que isso? Porque senão não tem mais próximo Fred Flintstone. E Betty Vilma tá logo aí. A gente faz o que quer, mas não pode. Porque Betty Vilma não deixa. Boa noite pra todos. Alex Boone.
0: Oi.
1: E o Hollywood. Boa noite. Mariusa, morando do sol, Palatina.
0: Boa, Mariusa, muito bem, é um talento. Eu sou do Silvio Santos. Mas, oi, também só faço isso. Mas, oi, tô que imitação inglesa, você tá louco? Manda aí a sua, 27-99-96-1050. Manda salve pra quem agora? Quem tá aqui? Fala, Drica.
2: Moxa, mano, manda um beijo pra mim.
0: Mandar, meu filho.
2: Um favor.
0: Tem que mandar um beijo especial pra Drica. Só parar rapidinho, porque ela liga até na recepção, meu filho. Antes de eu entrar no ar pedindo beijo. Faz sentido, criancinhas? Nenhum. Mas a gente tá tudo certo.
2: Eu faço meu áudio ao vivo, hein?
0: Ah.
2: Um favor.
0: Pronto. E bom final de semana. Tá ótimo, meu amor. Quem mais aqui? Fala, fala, fala, fala. Caetano!
3: Boa noite, Alex Mondeiro comando hoje aí nessa sexta-feira aí gostosa aí.
0: Foi.
3: Tempo propício pra carimbar um CPF registrão.
0: Que isso?
3: Né? Um CPF aí, domingo de casulo. Eu quero uma camisa suada aí.
0: Olha,
3: e mandar pro meu vizinho aqui, Dona Enica, Évere, Érica, Rodrigo, Ricardo, Gabriel, Eduardo, Bicudo, Cida, Heloísio.
0: Eita.
3: Ela, a baiana retada. Ela, ela mesmo, Aline, tá parando no Infa. Ana Aparecida, Flor do Campo, deusa de Ébano. E vamos que vamos pra cima e pra baixo, mano. Legal.
0: Carimbar um CPF, cara, muito cuidado com isso, atenção, hein, você tá louco. Desse desejo seu aí, você deve ter carimbado uns 3 CPF já, feito, né, daqui a pouquinho cresce aí e faz aí o CPF. Você tá louco, cuidado. Ó, 30 segundinhos a gente volta com mais música, é só 30 segundos.
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0: Pega esse forrozinho, mas que forrozinho bom, gostoso aqui na litoral. Eita, nós, bota fogo nesse negócio aqui. Sexta-feira daquele jeito. Não, quero direto aqui, ó, pra turma do WhatsApp. Por favor, fogo, quero ver as imitações. Como é que tá? Quem que vai imitar o Silvio Santos, cara?
1: Muito boa noite pra toda a galera que se liga aí da Rádio Litoral. Todo mundo, nosso abraço carinhoso a todos os nossos amigos participando aqui da programação da Rádio Número 1 do Espírito Santo. Vai, oi, vocês querem música?
0: Oi, vai pra onde?
1: Toca música pra dói.
0: Música, daqui a pouco. Quem mais? Que isso?
2: Catatão. E agora?
0: Que isso?
2: O que a gente faz? Vamos ouvir a Rádio Litoral.
0: Eu adoro isso daí, cara. Só tem gente maluca aqui, eu amo. Seguinte, você no comando, tá vindo na sequência, é hora de pedir música. Então vamos, oiê, no ritmo, vai! Ritmo! Ih, papai! A sexta-feira. Ai, Deus, eu, pelo amor de Deus, descanse em paz. Desculpem se ouviu, não me assombra.
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8: Mais uma vez ela reclamou por eu ter saído com os meus amigos pra beber. 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

0: Estamos chegando por aqui, Alex Bonde, é sexta-feira.
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0: Na farrinha da sexta-feira, do jeito que a gente gosta. Fala, David.
4: Alex Bonde, você tá bom?
0: Tô ótimo.
4: Beleza?
0: Tudo
4: boa noite.
0: Bem.
4: David, aqui do Goiás,
0: aí,
4: de Goiânia.
0: Aí.
4: Ô, Alex, manda pra gente aí essa música que eu vou te mandar aí, o print.
0: Essa daqui, ó.
4: Cara, não sei falar o nome dela, não.
0: Ó, que delícia. Você
4: tinha achei muito massa, ouvi hoje. E queria ouvir o nome no comando. Outra coisa também, se acaso não der pra passar, cara, essa aí, pode ser que ela tenha o celular, tá bom? Após o sinal.
0: Não, vai ser essa que você pediu mesmo, que você mandou aqui pra nós. É Whitney Houston, I Wanna Dance With Somebody. Isso aqui é a cara da sexta-feira. Arregaçou!

0: pra essa sexta-feira, faça isso, matando saudades também. Whitney Houston, I Wanna Dance With Somebody, demais, demais, David mandou muito bem. The Next, cadê? Driele fala.
1: Já que eu tô no comando, toca aí pra gente, Jonathan Costa, Nova Geração.
0: Ui!
1: Pra galera aí que viveu, lembrar, e bora que sextou, hein?
0: A turma tá com pouco fogo, hein? Pouquinho, quase nada.

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0: Vem chegando, clássica! Você no comando, que isso, hein? Olha lá, olha lá.
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0: Você tá louco. Tanana. Esse toquinho, hein? Eita!
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0: Tá, tá, tá, tá, tá.
2: Eu no comando, toca aí, rap do Silva. Na litoral eu tô mais do que legal, super legal.
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1: Sexta-feira, enquanto isso que rola a Voz do Brasil, você pode já pedir o seu som pra você no comando 20 pras 11, tá? Você viu que você pode ir pra lá, pra cá, pensa no dance, no pop, no sertanejo, no pagode, você que manda na programação. 20 pras 11, então mais uma edição. Manda beijo e abraço aqui pra turma. Cadê, ó? Quem tá lá é Rafaele de Maria, tá lá em Colatina. Beijo pra você, bom final de semana, Rafaele. Também aqui, ó, Laila. Oi, boa noite, tudo bem? Queria pedir a música do Dela Cruz pro esposo Matheus. Tá trabalhando agora, ouvindo a Litoral. Fica o alô, então, Laila Maria, pro esposo Matheus. É áudio, hein? Tem que mandar áudio. Também aqui, ó, o Vitor. Manda abraço aqui pra gente, tá? Ele e a Carol comendo um tira-gosto e tomando uma. Tá lá em Cachoeira de Itapemirim. Valeu pra vocês aí, Vitor. E também a Carolzinha pro tira-gosto. Que delícia. Queria uma gelada agora também, criancinha. Será que pode na Voz do Brasil? Será que conta ainda com carga de trabalho a Voz do Brasil? Não sei, cara. Vou arriscar. Ai, ai. Quem mais aqui? Alex, manda mais beijos pra Ritinha de Serra Dourada 3. Um beijo, então, pra Ritinha. Quem mais que Sidney, tá lá com o filhão, Gabriel, Luiz Felipe, Ilha dos Aires, também curtindo a programação da Litoral. E a turma que vai participando e vai chegando. Daqui a pouquinho eu tô de volta. Às 11, ah não, às 10, pelo amor de Deus, às 11 eu tô indo embora. Às 10, depois da Voz do Brasil, ao vivo pra todo o Espírito Santo, pra fazer mais bagunça, tá bom? Segue lá no @AlexBono, com 2 N's, vai lá que a gente vai se vendo no Instagram, tá bom? Bom final de semana pra quem fica por aqui e pra quem volta, até daqui a pouco.

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